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1: 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Eu vou ficando por aqui e um bye-bye para você.
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2: Dez e quatro.
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ao fim. É tudo que tenho a dizer. Também não precisa sair assim. Espere o dia amanhecer.

0: MTV, Joana, sua equipe, Aninha, toda a rapaziada da MTV, muito obrigado. Xandão, Falcão, Lobato, Lauro, Pedrinho, Bernardo, Kleber, Juninho, Alessandra, Vinícius, Play, Marquinho, Negralha, muito obrigado pela noite de hoje pra sempre, pô.
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0: 1 e 2.
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0: duas horas.
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0: 3 e 3.
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Bom dia, Viçosa, bom dia, meu amigo, bom dia, minha amiga, bom dia, meu compadre, bom dia, minha comadre. Em Viçosa são 4 horas e 55 minutos. Agradeço a Deus por mais um dia que me concede convite e saúde para o trabalho. Eu peço a sua permissão para entrar no seu santo lar para levar alegria e a boa música sertaneja.

Bom dia, meus amigos taxistas, porteiros e guariteiros, médicos e enfermeiros, minha amiga dona de casa, minha companheira de todas as manhãs. Já fez o café, agora tá na labuta, preparando para o almoço. Aqui o trem sai, Tinini. Bom dia para você que tá me dando a carona aí no seu automóvel, na sua bike, ou de a pé com fone, atarracar nos ouvidos. Bom dia, bom dia. Bom dia, os quatro cantos de Viçosa. Bom dia, região. Aqui o trem sai, Tinino, hein? Bom dia, meus irmãos das mãos calejadas. Bom dia, bom dia. Pra você que tá me dando a carona aí, né? Na sua bike, ou sua moto, ou de a pé. Segunda-feira, 6 de julho de 2026, começando por aqui mais um programa, recordando o passado sertanejo com Ney Caetano.

0: Olha, eu só vou buscar uma moringuinha d'água ali, mas não vou delatar não, hein? É rapidinho, eu vou estar de volta, que eu vou colocar aqui para começar essa segunda-feira abençoada. Rick Renner, Nossa Senhora Aparecida, oferecendo aí para todos os ouvintes que estão acordando agora e sintonizando. E na sequência a gente vai deixar, se demorar um bocadinho, não vai demorar que a Cascavel já tá por lá, né? Ah, com certeza. Vou deixar aqui ó, a capa do Viajante com Jacó e Jacozinho depois do intervalo comercial, se eu delatar um cadiquinho, viu? É um cois de porco, é vapt-vupt, eu tô de volta. Vem aí, Rick Renner, Nossa Senhora Aparecida.
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0: Olha aí, nós ouvimos aí com o Rick Renner, Nossa Senhora Aparecida, Maria Passa na Frente. São 5:03. Eu anunciei aqui a capa do viajante, mas o Zé Teodoro já ligou, já pediu aqui um jantar para Jesus. Agora sim, agora arrumaram a bagaça aqui. Tá tudo aos contentos. Pô, José Teodoro, um abraço para você aí, bom dia.
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Na frente, né? E eu anunciei capa do viajante, vou deixar para depois, que eu vou atender o Zé Teodoro. E também, Zé, um abraço aí para você, para toda a sua família. Obrigado pelo carinho da audiência. Vou enlerar essa cantiga também, que gosta muito dela, meu amigo Ovidio, na Rua dos Passos, né? Tá sempre mandando lá pro Terreirão, Espinhão, Duas Barras, pro aluno de. Meu aluno de pescaria, o Ricardo Taquecis, e a todos os ouvintes. E na sequência, depois nós vamos ouvir, sim, o Jacó e Jacozinho, a capa do viajante. O telefone está liberado para você interagir com o Ney Caetano, mandar aquele alô aí para quem você quiser, tá? Porque aqui o trem sai tinino, sai batuta. 5:04 em Viçosa, são 5:04, até às 7, tocando tudo de bom e do melhor da música sertaneja raiz.

Olha aí, você que tá ligado na 100,7, nós ouvimos aí o sucesso Um Jantar para Jesus, né? Aqui o Trem Site News, Zé Teodoro, um abraço. Meu amigo Ovis também pediu para ouvir Moreno e Moreninho, Manete Bissá, e ler essa cantiga também pro Toia, né, Juscelino, lá na Jacó Lopes de Castro, lá pertinho do Pif Paf, né? Também tá ligado, tá na... sintonizado. São 5:09, meu amigo Juquita em Cajuri também. Tá só fazendo um cafezinho lá para botar o pé na estrada para a labuta, né? Meu amigo Zé Miguel, um abraço para você também, um abraço pro Reis. Vamos que vamos, ó. Manete Mirissá.

Olha, nós ouvimos também o Manete Birissá, né? Aqui o Trem Sai Tinino, é macuco limborná, é feijão sem bicho, aí não tem lepo-lepo não, aqui é só modão, hein? Olha, vem mais sucesso. Meu amigo Juquita, em Cajuri, ele manda essa próxima música aqui para o Adão, um abraço também aí, né? Para dona Madalena, o Geraldo Lobrobô e também pro Assis e a todos os ouvintes aí de Cajuri, de toda a região que tá ligado na 100,7. Tião Carreira e Pardinho, jogador de baralho.

Olha aí, você que tá ligado, nós ouvimos aí o Rei do Baralho, Tião Carreiro e Pardinho, né, Juquito? Um abraço aí, bom dia. Também quem tá ligadinho é meu amigo Ayrton da Caia, né? Também tá ligado, daqui a pouco vou mandar pra você a capa do Viajante, viu, Ayrton? Ô Reis, um abraço pra você, tá mandando aquele abraço também aí pro Bastião Panela, pro compadre Ayrton, o Juarez, meu aluno de pescaria, e também um abraço especial pro seu custódio, já tá tomando aquele cafezinho lá, né? Um abraço pra vocês aí, bom dia, bom dia. Vem aí, Zico e Zeca, Dona Jandira, na sequência eu vou atender o Juarez também. Juarez não, o meu compadre aí da Caia, com a capa do Viajante.

0: De quem, companheiro? Da dona Jandira.
1: Olha aí, nós ouvimos também aí a dona Jandira. Que outra insight, Nina, hein? Saiba tuta. Pra você que tá ligado aí, bom dia, bom dia. Meu amigo aí da Caia também tá ligadinho, pediu pra ouvir aqui uns... Pediu, não, ele queria mandar também essa música aí, ele lerou também pro Juarez, né, dona Jandira. Aí, mas ela já tava aqui anunciada, compadre. Vou mandar então, viu? Ele manda aquele abraço, Baixão Panela, Zé da Silva, Mauro Tainho. Manda um abraço pro Juarez, pro Reis e pra todos os ouvintes também, né, pro meu aluno de pescaria. E vem aí, Jacó, Jacozinho, a capa do Viajante. Vou aproveitar aqui também e levar para minha amiga lá em Guiricema, a Cecília. Bom dia, bom dia. Aqui o trem sai, Tinino, hein?

Olha, nós ouvimos também aí Jacó e Jacozinha, a capa do Viajante, aqui o Trem Saiba Tudo. Meu amigo Zé Miguel, um abraço, bom dia, pediu para ouvir com o Tonico Tinoco. Hoje nós vamos ouvir uma música aqui também. Eu tenho muitos anos de rádio, nunca ouvi essa cantiga, não. Desde as outras emissoras por onde passei, fazendo o mesmo tipo de programa, só raiz, mas nós vamos ouvir ela aqui hoje, vamos fazer um lançamento aqui hoje, viu? Tonico Tinoco, as duas mães atendendo, meu amigo Zé Miguel. Um abraço, bom dia, o trio tá bom. Hoje não tá tão frio quanto os dias atrás, não, mas tá, viu? Você que vai sair pra sua caminhada, vai preparada, agasalhado, porque aqui o trem sai tinindo. Vamos que vamos, ó!

Olha aí, nós ouvimos aí também as duas mães com Tonico e Tinoco. Agora vai ela agora, né? Essa aqui chama Brasil Sertanejo, Tonico e Tinoco.

0: Olha, nós ouvimos aí também Brasil Sertanejo com Tonico e Tinoco. Aqui o trem sai tinindo, hein? É macuco, limborné, feijão sem bicho. Essa aí eu não conhecia não, viu? Vamos que vamos então, aqui o trem sai tinindo. Vem aí o feijão e a flor com César e Paulinho pra matar a saudade. Ô, Cecília!
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0: É aqui o trem sai tinindo, é macuco, limborné, feijão sem bicho, não tem lepo-lepo não, viu? Pra você que tá ligado aí, o telefone já está liberado novamente. Pra você interagir com o Ney Caetano e pedir aquela cantiga bem antiguinha, né? Aô, potência, nós estamos na captura aqui, o feijão e a flor saiu daqui, ó. Saiu aqui do ponto, mas nós acha, hein? Espera aí um bocadinho que nós acha. Não precisa ter pressa não, até 7 horas estão por aqui, hein? Então vem aí, ó, pra você que tá ligado.
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Olha aí, nós ouvimos também o sucesso para você que tá ligadinho na 100,7, né? Aqui o trem sai batuta, sai Tinino. Nós ouvimos aí César e Paulinho, a Feijão e a Flor. Olha, são 5 horas e 37 minutinhos. A dona Rita pediu para ouvir João Mulato e Cassiana, a pancada da verdade.

0: Olha aí, você ligado na 100,7, nós ouvimos a pancada da verdade, né? São 5 horas e 40 minutos. O Reis também pediu pra ouvir aqui a enxada e a caneta.
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Olha, nós ouvimos aí também o sucesso. Olha, tem um ouvinte, um amigo meu, me ligou aqui agora, e trocando aqui em miúdos enquanto a música toca, com relação aí... Não foi vexame de ontem a seleção brasileira, não. Tá? Eu vou dar a minha opinião, não era nem para falar, mas o programa é musical. Mas dá só uma resposta para ele, né, da pergunta que me fez. A seleção brasileira, ela faltou planejamento, preparo, e o brasileiro já está acostumado só com vitória, não está acostumado com a derrota. Infelizmente, eu como ex-jogador de futebol, não é fácil. A pressão é muito grande, tá? Mesmo num campo que tem aí 500 pessoas, imagina 60 mil pessoas gritando, ou às vezes vaiando. Cada um usa a sua arma que tem, né? Então, a seleção brasileira, para mim, ela foi uma das piores seleções brasileiras. A gente tem que concordar, viu, meu amigo? Mas faltou muita coisa, muito planejamento. E o brasileiro, ele é muito vaidoso, né? Ele tem alta confiança. Enquanto as outras seleções, os atletas estavam fazendo gol tudo de longe, a nossa seleção queria entrar com bola e tudo para mostrar que é o brasileiro do país do futebol. Isso tem que acabar, essa cultura tem que acabar, entendeu? O Haaland é um grande centroavante, na altura e no futebol. Ele teve duas oportunidades e fez os dois gols, né? E o brasileiro precisa também acreditar nos 11, não só nenhum atleta. Aí a mídia podre, tá, meu amigo? A mídia podre, ela vai lá, levanta e derruba quem elas querem, né? O Endrick, passando por toda avaliação negativa, perseguição, quando teve a oportunidade de fazer o gol e dar a vitória para a seleção brasileira, ninguém sabe o que passou na cabeça dele, teve que virar o corpo para bater com a perna esquerda, porque o jogador, para mim, para ser completo, tem que ser destro, chutar alternado com as duas pernas. Mas, infelizmente, não conseguiu fazer o gol. Então, fica aí essa resposta. Não torcer contra a seleção brasileira. A gente estava acreditando, sim. Mas não estava uma seleção boa, não. Isso aí nós temos que ser convicto. Mas chegar a ponto de torcer contra a seleção brasileira é torcer até contra a família. Tá? Não gostar da própria família. Porque é um absurdo. Você não pode estar gostando. Fica calado, mas fica aqui a minha opinião, tá? Humildemente a minha opinião. Ela precisa de planejamento, ela precisa de muita coisa. Tirar o foco desse pessoal que acha que vai resolver o problema. Quem resolve o problema são os 11 que estão lá dentro de campo, mas os que estão cá fora e comissão técnica. Infelizmente, né? Nós não temos aquelas peças como tinha antigamente. Ficou ok? Não sei se eu respondi à altura, meu amigo, mas fica assim, tá? Vamos mais de música. Tião Carreiro e Pagodinho, Um Peso e Duas Medidas.

Nós ouvimos aí o Tião do Carro e Santarém, né? Não, Tião do Carro e Pagodinho. Um peso e duas medidas. Olha a hora, olha a hora, são 5 horas e 51 minutos. Vem aí, Tibagi Miltinho, passarinho do peito amarelo.

0: Olha, nós ouvimos também o Tibagi Miltinho, Canarinho do Peito, Passarinho do Peito Amarelo. Olha, são 5h53, vem aí. Tunico Tinoco, Couro de Boi.
1: Conheço um velho ditado desde o tempo do Zagai. Um pai trata 10 filhos, 10 filhos não trata um pai. Sentindo o peso dos anos sem poder mais trabalhar, um velho peão estradeiro com seu filho foi morar. O rapaz era casado, a mulher deu de implicar. Você manda o velho embora se não quiser que eu vá. O rapaz, coração duro, com o velho foi falar. É para o senhor se mudar, meu pai eu vim lhe pedir. Hoje aqui da minha casa o senhor tem que sair. Leve este couro de boi que eu acabo de curtir, para lhe servir de coberta aonde o senhor

0: Olha, nós ouvimos aí também o Couro de Boi. Nós vamos para o intervalo comercial. Volto com a consagração com o Padre Vitor. Aqui o trem sai tinindo, hein?
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Ó Maria Santíssima, que em vossa imagem milagrosa de Aparecida espalhais inúmeros benefícios sobre o Brasil, eu, embora indigno de pertencer ao número dos vossos servos, mas desejando participar dos benefícios da vossa misericórdia, prostrado a vossos pés, consagro-vos o entendimento para que sempre pense no amor que mereceis. Consagro-vos a língua para que sempre vos louve e propague a vossa devoção. Consagro-vos o coração para que depois de Deus vos ame sobre todas as coisas. Recebei-nos, ó Rainha incomparável, no ditoso número dos vossos servos. Acolhei-nos debaixo da vossa proteção. Socorrei-nos em nossas necessidades espirituais e temporais, e sobretudo na hora da nossa morte. Abençoai-nos, ó Mãe Celestial, e com vossa poderosa intercessão, fortalecei-nos em nossa fraqueza, a fim de que, servindo-vos fielmente nesta vida, possamos louvar-vos, amar-vos e render-vos graças no céu.

0: Olha aí, como é de costume de todas as manhãs, mandando aquele abraço sertanejo e pedindo aí a proteção de Nossa Senhora Aparecida, Santa Rita de Cássia, Nossa Senhora de Fátima, São Silvestre, São João Batista, que derrame seus mantos sagrados em cada lar de um amigo e ouvinte da 100,7 Universitária FM.
1: Oração da Manhã. Senhor, no início deste dia, venho pedir-te saúde, força, paz e sabedoria. Quero olhar hoje o mundo com os olhos cheios de amor, ser paciente, compreensivo, manso e prudente. Ver além das aparências teus filhos como tu mesmo os vês, e assim não ver senão o bem em cada um. Feche meus ouvidos a toda calúnia, guarda minha língua de toda maldade, que só de bênçãos se enche meu espírito. Que eu seja tão bondoso e alegre, que todos quantos se aproximarem de mim, sintam a tua presença. Senhor, reveste-me da tua beleza, e que no decurso deste dia, eu te revele a todos. Amém.
0: Agora sim, hein, com o dever cumprido, nós iremos juntinhos até às 7. O telefone tá liberado, 3612-3854. Dá uma ligada aqui pro Ney Caetano, interage com ele, pede aquela cantiga, que o trem sai tinindo, viu? A Cuco no Imboná, 6:03, 6:03. Vem aí, Zé do Laço e Goianita, saudade do velho pai.

Olha aí, nós ouvimos também aí o Zé do Laço e Goianita, Saudade do Velho Pai. Olha aqui o trem sai tinindo, viu? Vem aí, Cláudio Lacerda, Burrão de Aço.

Olha, nós ouvimos aí também com Cláudio Lacerda, Borrão de Aço, né? Aqui o trem satinino, viu, Dona Maria? Maria, Dona Maria das Graças, bom dia! Ela pediu duas cantigas aqui, vou mandar uma. Nós estamos campeando a outra por aqui, tá? Olha, são 6:09, quem tá ligado também lá na senha, meu amigo Motinha, bom dia! Vem aí, Tião Carreiro e Pardinho, lá onde eu moro, atendendo a Dona Maria das Graças, de Nova Viçosa.

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1: Olha, nós ouvimos aí também o sucesso Tião Carreiro e Pardinho, lá onde eu moro. Dona Maria, eu tô procurando aqui, mas não tô encontrando com esse título não, viu? A senhora pode estar enganada aí com o título da cantiga, mas dá mais uma espiada aí, depois só me fala. Mas eu vou mandar uma outra pra senhora, tá? Pra nós não passar em branco. Daqui a pouquinho, só atender o meu amigo Motinho, ele pediu pra eu vir aqui com Pedro Bento e Zé da Estrada, Sete Palavras, mandando aquele abraço sertanejo pro Rodrigo João Vitor Sobrinhos e o mano velho Adão Motos, Zé de Tãozinho, e a toda a galera que tá sintonizado na 100,7, curtindo o programa, recordando o passado sertanejo. Aqui, Motinho!

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1: Olha aí, nós ouvimos aí o Pedro Bento e Zé da Estrada, Sete Palavras, meu amigo Motinho, um abraço aí, bom dia, bom dia. Aqui o trem sai tinindo, viu? É macuco, limbornar, feijão sem bicho, não tem lepo-lepo não, viu? Olha, são 6h18, né? A dona Penha de Cajuri pediu pra ouvir quanto o Nico Tinoco, cabelo de trança, manda essa cantiga também aí pros irmãos lá em Coimbra, lá no Caxixe. A dona Edilene, manda um abraço para Alexandra, um abraço também para o seu Vicente, pessoal aí da Joaquim de Toledo, né? Em geral aí em Cajuri também. Bom dia, bom dia, Tonico Tinuco, cabelo de trança.

Olha, nós ouvimos aí o sucesso aí com o Tonico Tinoco, Cabelo de Trança. Minha amiga Dona Penha, bom dia, bom dia. Olha, eu vou deixar uma mensagem aqui para você, é o seguinte: não desiste nunca, tá? Se não deu certo agora, daqui a pouquinho vai dar. Eu estava procurando uma cantiga aqui para atender a minha amiga Dona Maria das Graças em Nova Sosa, e eu até tinha falado aqui. Talvez o título estava errado, mas não. É porque a gente não pode desistir. Eu fui batalhando, fui futicando aqui nos meus balaios aqui, ó. Dona Maria das Graças, a senhora vai ouvir ela aí, tá? Acabei encontrando aí o Brasil Caboclo, exportação, Jacó e Jacozinho.

Olha aí, nós ouvimos aí então, sucesso aí Brasil Caboclo, exportação com Jacó e Jacozinho, minha amiga Dona Maria das Graças, ela busca lá no fundo do baú, né? Agradecendo sempre aí pelo conhecimento. Eu quero dizer para vocês, gente, que é para não desistir de nada, tá? Se não deu certo agora, dá daqui a pouquinho, da manhã, depois da manhã. E outra coisa, tudo que você fizer, coloca amor naquilo que você faz, porque quando você faz, não tem dinheiro que pague. Então, me criticam muito por estar aqui há muitos anos sendo voluntário, mas eu tenho o reconhecimento dos meus amigos, dos ouvintes, né? O valor que a gente precisa, eu tenho dos ouvintes. Então, não é dinheiro que pague. Eu levanto, pode estar chovendo, com frio. Não, outros, não estou respondendo pelos outros locutores, estou falando por mim. Então, quando eu me pede uma música aqui que às vezes eu não tenho, eu fico chateado. Porque quem acorda bem cedinho para ajeitar as coisas, liga o rádio, porque é apaixonado pelo rádio. O rádio faz muita amizade também, né? Manda um alô para fulano, para Bertano, para Cicano, se encontra nas ondas do rádio. Então, o telefone está liberado, você pode ligar para cá e pedir uma cantiga. E eu fico muito feliz. Não tenho salário, sou voluntário, né? Porque eu ponho muito amor naquilo que eu faço e respeito muitos dos ouvintes. Esse é o princípio de uma boa comunicação. Pode até não estar saindo bem comunicado, né? Mas o respeito acima de tudo, né? O dinheiro é bom, aquele que você recebe do seu pagamento, ele multiplica, o meu multiplica, graças a Deus. Né? O que eu puder fazer para ajudar as pessoas, eu faço. Tem aquele velho ditado, diz o seguinte: quem não serve para servir, não serve para viver. E assim vamos que vamos, são 6:28. A Maria Helena de Nova Sosa pediu para ouvir com Chico Rei Paraná. Não são palavras lindas. E ela manda aquele abraço para Rita Grilo, Maria do Rosário, Maria Heloísa, né? E a todos os ouvintes de Nova Viçosa, Maria Helena. Depois tem a Thaís de Alexandre, viu? Portas e Janelas.

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3: Ô, meu compadre, ô, minha comadre, olha, tá acabando o gás, hein? Tá acabando o milho de pipoca. Saci aqui comigo, anda até de patinete, né? Se tiver grande, nós corta, se tiver curto, nós emenda. Olha, vem aí a Thaíde Alexandre, Portas e Janelas.

0: Olha aí, nós ouvimos aí o sucesso com a Thaíde Alexandre, Portas e Janelas, essa pra tirar o sabiá atrás do toco, né? Olha, em Viçosa, são 6 horas e 36 minutinhos, tá acabando o gás, tá acabando o milho de pipoca.
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0: Olha, dá tempo, hein? Olha, vem aí mais sucesso com o Tião Carreiro e Pardinho. Arreio de Prata. E o telefone está liberado, 3612-3854. Vamos finalizando a nossa programação dessa segunda-feira, sempre agradecendo a Deus, né? Sem ele no coração, nada feito, né? Arreio de Prata, Tião Carreiro e Pardinho.

Olha, nós ouvimos aí também o Arreios de Prata, Tião Carreiro e Pardinho. Meu amigo Zé Alvim, um abraço aí na pedreira, um abraço Dona Imaculada. Ele tá mandando essa próxima música aqui, o Ditado Sertanejo. Manda aí para todos os ouvintes, né? Para os amigos todos, para o Antônio lá no Amoras, para as cunhadas e cunhados, né? E manda aquele abraço também para Alexandra. Um abraço, vamos que vamos. Aqui o trem sai tinindo, hein? 6h41. O gás está acabando, o milho está acabando. Dá tempo ainda dos Assuncê ligar para cá e pedir mais uma cantiga. Nós dá um jeito aqui, viu? Aqui só não tem jeito para a morte, mas o resto aqui nós dá um jeito, viu? Olha, vem aí então o Tião Carreiro e Pardinho, Ditado Sertanejo.

Olha, nós ouvimos aí o ditado sertanejo, são 6 horas 44 minutos, tá acabando o gás, tá acabando o milho de pipoca, o telefone ainda tá liberado para você interagir com o Ney Caetano, pedir aquela cantiga, né? Vem aí mais sucesso do Nico Tinoco, adeus Morena, adeus.

0: Olha aí, nós ouvimos aí o Tonico e Tinoco, adeus Morena, adeus, e com essa já vou ficando por aqui. Eu quero agradecer o carinho de vocês, eu volto amanhã, se Deus quiser, tenho certeza que Ele quer, porque eu tenho Deus no coração. Olha, gente, muito obrigado. Eu vou deixar alguma saideira aqui hoje, aqui, ó, Atiradora de Elite com o Duque Dalvan. Belmonte e Amaraí, Capricho do Destino. Jorge Luiz e Fernando, Retrato do Meu Sertão, Se Der Tempo, Goiânia e Paranaense, Sede de Mudança. Muito obrigado. Vamos aproveitar essa semana, né? Que está começando. Desejo para vocês uma semana abençoada, uma segunda-feira maravilhosa, com frio, sem frio. Nós vamos vencer, né? É só botar mais fé. A fé remove montanha. Gente, muito obrigado. Beijo na ponta do coração. Para os marmanjos, um aperto de mão bem distante. Ô, Ricardo, fica chateado quando eu termino um pouquinho mais cedo. Mas não é, Ricardo, porque tem as cantigas para passar, aí eu deixo à vontade, né? Vamos que vamos, gente. Até amanhã, se Deus quiser. Tchau, obrigado.
1: Daqui a pouquinho nós vamos mostrar ela. E agora, a próxima Modon.
2: É ela.
1: Que é Atiradora de Elite.
2: Atiradora de Elite.
1: Nós vamos mandar para Cláudia 100% lá de Cachoeira, de Formosa, Porto Alegre.
2: Sim.
1: Assinar do Conexão Brasil, rádio digital 24 horas no ar, né? É.

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4: Sete e 36.
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Já dizia o poeta: a África está nas crianças e o mundo está por fora. Muito obrigado.

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4: 8:03.
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2: 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Eu vou ficando por aqui, um bye bye.
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7: Nove e 37.
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6: Dez e três.
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5: 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Eu vou ficando por aqui e um bye-bye pra você.
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6: 11:35.
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0: Então, o Nando no disco Com Você Meu Mundo Ficaria Completo me deu essa maravilha aqui. Que não sei nem se ele deu ou se eu roubei, né? Acho que eu roubei. De... que é o segundo som.
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2: Eu sei, não é assim tão complicado.

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3: Meio-dia e 5.
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6: Olá, amigos e ouvintes da Rádio Universitária FM. Está de volta o FV Informa, com as principais notícias da Universidade Federal de Viçosa. 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Está no ar mais uma edição do nosso informativo. Eu sou João Vicente, é um prazer enorme estar em sua ótima companhia. 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Pesquisa da UFV vence prêmio Inventor Petrobras 2026. UFV divulga resultado da segunda chamada para vagas ociosas. Só que recebe inscrições de chapas para representantes dos servidores no Consul. Setores do Campus Viçosa ficam sem energia elétrica na madrugada desta quarta-feira. O UFV celebra centenário com baile no multiuso. A equipe de pesquisadores, liderada pelo professor Sérgio Oliveira de Paula, do Departamento de Biologia Geral, recebeu o prêmio Inventor Petrobras 2026. A premiação, entregue no dia 25 de junho, no Rio de Janeiro, foi concedida pela criação de um método para obtenção de bacteriófagos disruptores de biofilmes. A tecnologia foi desenvolvida no Laboratório de Imunovirologia Molecular e deu origem a uma patente em cotitularidade entre a UFV e a Petrobras. O Prêmio Inventor Petrobras é uma tradicional condecoração anual concedida pela estatal para reconhecer pesquisadores internos e de instituições de ciência e tecnologia parceiras. A edição homenageia os profissionais responsáveis por inventos que resultaram no depósito de patentes junto ao Instituto Nacional da Propriedade Industrial, INPI, ao longo do ano anterior. Sobre a invenção

0: premiada, o trabalho foca no uso de bacteriófagos, vírus que especificamente infectam e destroem bactérias, para combater bactérias redutoras de sulfato, BRS, nas tubulações utilizadas para o transporte de petróleo. Segundo o professor Sérgio de Paula, o uso de bacteriófagos substitui ou complementa os biocidas químicos tradicionais com grandes vantagens competitivas. Além de ser totalmente biodegradável, o método não corrói os equipamentos nem prejudica as etapas posteriores de tratamento biológico das águas de produção. De acordo com o professor Sérgio, nas plataformas de petróleo e tubulações, as BRS se acumulam e formam biofilmes altamente resistentes. Esses biofilmes geram o gás sulfeto de hidrogênio, que causa a acidulação biogênica e a biocorrosão acelerada, enferrujamento e perfuração do aço das estruturas. O invento envolve um método de isolamento e aplicação. As pesquisas que geraram a metodologia premiada envolvem o professor Sérgio, as pesquisadoras Paloma Cavalcante Cunha e Adriele do Carmo, ambas pós-doutorandas do Laboratório de Imunovirologia Molecular, e a pesquisadora Maíra Paula de Souza, da Petrobras, e Roberto Souza Dias. O trabalho da equipe deu origem à Microbiotech, uma empresa de base tecnológica spin-off localizada no Parque Tecnológico de Viçosa, Tecnoparque UFV, responsável pela produção dos insumos para aplicação dos equipamentos da estatal. O contrato de cotitularidade assegura que a Petrobras possa aplicar a metodologia em larga escala nos campos de produção, enquanto a UFV mantém os direitos de propriedade intelectual e os créditos científicos pela descoberta. Ainda de acordo com o professor Sérgio de Paula, a premiação é um exemplo da pesquisa aplicada desenvolvida na UFV e reforça a importância da cooperação entre universidade e empresa na geração de inovação e desenvolvimento tecnológico. Estão disponíveis no site de processos seletivos, PSE, o resultado da segunda chamada e a lista de espera para o preenchimento de vagas ociosas nos cursos de graduação da UFV, com ingresso no segundo semestre nos 3 campi. A relação foi divulgada nesta segunda-feira, dia 29. As matrículas deverão ser realizadas até às 23h59 do dia 2 de julho, via link disponibilizado no mesmo site, de acordo com o calendário de matrícula informado no item 5 do edital. A terceira chamada para as vagas ociosas será divulgada na próxima segunda-feira, dia 6, no site do PSE. A Secretaria de Órgãos Colegiados informa que terminam hoje as inscrições de chapas para representantes dos servidores técnico-administrativos das classes A e B no Conselho Universitário Consul. Estão abertas as vagas para um representante efetivo e seu suplente, chapa, eleito entre seus pares. As inscrições poderão ser realizadas por meio do e-mail soc-inscrições@ufv.br. A Pró-Reitoria de Administração, PAD, informa que nesta quarta-feira, no período de 0 às 5 horas da manhã, haverá o desligamento de energia elétrica em alguns trechos do campus Viçosa, para execução de serviços de manutenção e adequações na rede elétrica. Serão afetados os setores Casa de Hugo Alves de Melo, Pós-Graduação da Arquitetura, Laboratório de Engenharia Civil, Bomba de Recalque da ETA, estufas atrás do Supermercado Escola e Supermercado Escola. Um baile de gala integrará a programação comemorativa do centenário da Universidade Federal de Viçosa. A festa será realizada no dia 28 de agosto no espaço multiuso do Campus Viçosa, às 10 horas da noite, logo após a cerimônia de entrega de homenagens que marca oficialmente o aniversário da universidade. Diante das limitações técnicas e orçamentárias para a execução de um evento deste porte, a UFV abriu um chamamento público para a seleção de empresas especializadas na organização de eventos por adesão. O processo foi vencido pelo buffet Rosa Maria e pelo cerimonial Regina Lopes, responsáveis pela produção e realização do baile. A venda de ingresso é através do link baile100anosufv.com.br. Todas as informações sobre valores, lotes, formas de pagamento e demais orientações estão disponíveis na plataforma. Hoje é a última edição deste semestre do nosso informativo. Voltarei em agosto com o informativo diário ou em alguma edição especial durante o mês de julho. E a você, ouvinte, que é 100% especial, agradeço imensamente pela audiência e por todo o apoio. Um grande abraço, fica com Deus e até breve. E assim chegamos ao fim do informativo de hoje. Essas e outras matérias você encontra no site da UFV e nas redes sociais. Agradeço pela sua sintonia, desejando que tenha um ótimo dia.
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3: Meio-dia e 33. 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

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Olá, sejam todas e todos muito bem-vindas e bem-vindos ao Rádio Aspuv. O ensino médio brasileiro passou por mudanças significativas nos últimos anos. Primeiro, tivemos a reforma promovida pelo governo Temer. Depois, já com Lula, a reforma passou por novas alterações. O fato é que um novo modelo de ensino médio é realidade nas escolas. Os seus reflexos já podem ser sentidos. Impactam a formação de milhões de estudantes e, consequentemente, o presente e o futuro do país. E são os resultados e os objetivos dessas mudanças no ensino médio que nós vamos debater no Rádio Aspuv de hoje. Eu sou Maju Forz e te acompanho no programa que está começando agora. O ensino médio é a última etapa do ciclo de educação básica. Essa é uma fase na qual os estudantes consolidam e aprofundam conhecimentos adquiridos no ensino fundamental. Também preparam para a entrada no ensino superior ou no mercado de trabalho. Mas é muito mais do que isso. Nesse momento, os alunos estão mais maduros, passando por uma fase de grandes transformações, que é a adolescência. Nessa hora, visões de mundo são consolidadas e os estudantes devem passar por processos que estimulem a autonomia, o senso crítico, a cidadania e a noção de coletividade. Por isso, mudanças no ensino médio têm impactos decisivos. A educação, assim como outras áreas, é um campo em disputa. De um lado, temos uma visão instrumentalizada da educação, ou seja, dela enquanto uma ferramenta técnica para atingir objetivos utilitários. Do outro, temos uma visão da que vai além. Coloca a educação também como um instrumento de exercício da cidadania, de formação humana e crítica, de questionamentos e estímulos para a transformação social. Essa disputa ficou bem evidente nos últimos anos, quando o Brasil passou por mudanças no ensino médio. Em 2016, o governo de Michel Temer estabeleceu, por meio de uma medida provisória, a reforma do ensino médio. As alterações aprofundaram as orientações do Banco Mundial para a educação em países periféricos e os interesses de fundações empresariais. Em resumo, a lógica básica foi a formação de uma mão de obra que se submeta aos interesses e às regras dos países centrais e da burguesia nacional. Não é à toa que a reforma veio por meio de uma medida provisória, ou seja, um instrumento de vigência imediata que impossibilita um amplo debate prévio. Logo de início, professores, educadores e movimentos educacionais criticaram duramente a reforma. Entre os principais pontos apontados estavam a redução da carga horária para disciplinas básicas, a não obrigatoriedade de disciplinas como a sociologia e a filosofia, além da permissão para que pessoas sem formação específica pudessem ministrar aulas. Outro ponto muito controverso foi a adoção de uma parte flexível nos currículos escolares, os chamados itinerários formativos. Os itinerários evidenciam uma formação estritamente tecnicista, voltada somente à colocação no mercado de trabalho. E mais problemático ainda, evidenciam assimetrias entre as escolas. Isso porque escolas mais bem estruturadas podem oferecer muito mais possibilidades nos itinerários, ao contrário daquelas que esbarram na falta de infraestrutura adequada, de professores e em limitações financeiras. Ou seja, isso tende a acentuar desigualdades na formação. Foi justamente nesses itinerários que apareceram disciplinas que viralizaram, como as de brigadeiros caseiros, brigadeiro gourmet e de bolo no pote. O presidente Lula foi eleito pressionado a rever uma série de mudanças de caráter neoliberal efetuadas por Temer e também pelo governo Bolsonaro. A reforma do ensino médio estava entre elas. A reivindicação era a revogação total da reforma, o que não aconteceu. Em uma coalizão de frente ampla, o governo acabou fazendo uma reforma da reforma. De um lado, tivemos algumas melhorias tímidas frente aos retrocessos promovidos por Temer, mas de outro, pontos problemáticos permaneceram. Um avanço foi o aumento da carga horária dedicada à formação geral básica, apesar de ainda continuar reduzida em cursos técnico-profissionalizantes. Outro foi a volta da obrigatoriedade da filosofia e da sociologia. Só que os itinerários formativos continuam, mesmo que com carga horária menor, da mesma forma que a possibilidade de contratação de professores por notório saber, também em modalidades

0: técnico profissionalizantes. Mas, mesmo essas conquistas ficaram mais no papel. Uma pesquisa da rede pública e universidade ligada à USP analisou 70 matrizes curriculares em diferentes estados brasileiros. Foram considerados três períodos: antes da reforma de Temer, entre ela e as mudanças promovidas pelo governo Lula em 2024 e após 2024. Três estados ficaram de fora da pesquisa porque ainda não tinham efetuado as mudanças mais recentes. O resultado mostrou que, mesmo após a reforma da reforma, a carga horária da formação geral básica permanecia menor do que antes de 2017. Para debater mais sobre esse assunto, nós conversamos com o professor da Universidade Federal da Fronteira Sul, integrante da diretoria do ANDES Sindicato Nacional, Regis Clemente da Costa. Confira a entrevista. Entrevista.
1: Boa tarde, poderia começar se apresentando brevemente, por favor?
2: Olá, boa tarde, Luiz Felipe. Eu sou o Regis, sou formado em Ciências da Religião, sou bacharel em Ciências da Religião, sou licenciado em Filosofia e Pedagogia. E atualmente eu sou professor adjunto na Universidade Federal da Fronteira Sul. E nesse percurso a gente trabalha aí, né, na área da educação, pesquisas relacionadas à política, às políticas educacionais, e também algumas pesquisas na área da história da educação.
1: Para começar, em linhas gerais, quais as principais mudanças ocasionadas pela reforma do ensino médio e, posteriormente, pelas alterações da reforma?
2: O contexto relacionado à reforma do ensino médio, ele inicia ainda lá no governo da presidenta Dilma, né, nos anos 2013, por aí, em que se lançou, né, por parte do Ministério da Educação, o que ficou conhecido como Pacto pelo Ensino Médio. Inclusive, o Ministério da Educação desenvolveu algumas ações, né, junto às escolas de educação básica no sentido de discutir essas mudanças, né, essas alterações. Mas naquele contexto eram apenas ensaios, né, pretensões. No entanto, já existiam também discussões mais direcionadas, né, que iam além dessas intenções. Eu estou dizendo intenções porque elas não se concretizaram naquele contexto. Poucos anos depois, né, o país passou por toda essa turbulência política, né, que culminou com a derrubada da presidenta Dilma, num golpe parlamentar, e após essa mudança, né, na presidência da República, essa mudança brusca, né, a reforma foi feita da noite para o dia. Então, todo aquele processo que iniciou-se, né, por volta de 2013 e ficou interrompido, ele retorna de uma forma muito brusca e muito autoritária, porque ele veio via medida provisória, né, com o presidente Michel Temer, que havia tomado posse, né, assumido o poder, fazia muito pouco tempo, foi tudo muito rápido, né, muito imediato, né, após a tomada do poder pelo Temer e pelo grupo político, né, que dava sustentação. Eu estou contextualizando, né, essa pergunta para a gente poder mencionar que o que está de forma muito evidente na reforma do ensino médio, nessa primeira ação do governo Temer, foi um completo desmonte do ensino médio. E o desmonte por quê? Porque na medida provisória que o Temer decretou, obviamente, né, ela passou por alterações depois quando se tornou lei, mas na medida provisória estavam previstas a exclusão das disciplinas de filosofia, sociologia, artes, ensino de espanhol, né, que naquele contexto a carga horária era até significativamente boa, inclusive educação física, né, que é um completo absurdo, né? Assim, na verdade, todas essas disciplinas, ao serem decretadas a extinção, né, do ensino médio, é um absurdo, né? Então, a mudança foi muito brusca, autoritária, ela é parte de um processo, né, que também é de autoritarismo naquele contexto, porque muitas outras reformas também foram feitas, né, juntamente com a reforma do ensino médio. Naquele contexto, nós tivemos reforma da Previdência, nós tivemos reforma trabalhista, alterações na CLT. Então, a reforma do ensino médio, ela não é um ato isolado, ela está diretamente ligada a uma concepção de governo, uma concepção de política educacional e uma concepção de política econômica, que no caso, né, do governo Temer é uma política nitidamente, claramente neoliberal. E por que isso? Porque ela foi feita de forma autoritária, abrupta, sem nenhum debate, nenhuma discussão, e foi diretamente patrocinada e com interferência direto dos segmentos empresariais, né, dos grupos empresariais que têm interesse direto na educação pública. Seja interesse direto nos recursos públicos da educação pública, seja interesse direto no direcionamento do projeto formativo da educação pública. Então, quais as alterações? São muitas. Desde esse aspecto que eu menciono, né, que é uma mudança na concepção formativa, em que, até então, com todos os limites e dificuldades que o ensino médio tinha, e só um parênteses, né, é assim, o diagnóstico naquele contexto é que o ensino médio precisava passar por alguma mudança. Mas esse é o diagnóstico. Ao invés de se fazer uma mudança para melhorar o ensino médio, a mudança veio para piorar. Então, o grande retrocesso, Luiz Felipe, é que essas mudanças elas impactaram o cerne da concepção formativa do ensino médio, especialmente da escola pública, das escolas públicas. E por que isso? Porque ele precarizou a formação, principalmente das áreas das ciências humanas. Todas as disciplinas da área das ciências humanas foram impactadas. Ele retirou a obrigatoriedade de disciplinas e áreas de formação fundamentais para a formação humana. E quando a gente fala formação humana, a necessidade dessas áreas, elas não são só do ponto de vista do aspecto humano, mas do aspecto da cidadania, das relações sociais, da compreensão da realidade histórica, política, filosófica, sociológica, das artes, da cultura. E no caso das línguas, né, como é o caso das linguagens, né, o ensino de espanhol também sofreu esse impacto. Então, as alterações, né, as mudanças, elas perpassam todo esse contexto e, juntamente a essa reforma do ensino médio, ocorria também a criação, a formulação da BNCC, que é a Base Nacional Comum Curricular. Então, uma ação estava diretamente vinculada à outra. E, nesse sentido, né, a BNCC dependia da reforma do ensino médio. E a BNCC também, né, nesse contexto, é importante mencionar, porque ela é parte desse processo de mudanças e desse processo de precarização. Ela traz, né, juntamente com a reforma do ensino médio, um pacote de precarizações. E finalizando essa primeira parte, né, que é a reforma lá de 2016, com aprovação da lei no início de 2017, os principais impactos são esses. Eu mencionei ciências humanas, porque foi a área mais impactada. Porém, a reforma de 2016, 2017, ela só garantia como obrigatórias as disciplinas de língua inglesa, língua portuguesa e matemática. Todas as outras não eram obrigatórias mais. E o que, que aconteceu? Aconteceu que quando os estados foram organizar os seus currículos, muitas disciplinas importantíssimas também, além daquelas das ciências humanas, foram relativizadas, perderam carga horária, como, por exemplo, as disciplinas de química, de física, biologia, que são, obviamente, importantíssimas dentro do processo formativo de qualquer estudante, seja ele da escola pública, da escola privada, né? Por quê? Porque é o que dá condições para essa formação de qualidade que a gente tanto defende na sociedade. Então, o impacto, Luiz Felipe, ele é amplo, ele altera as relações de concepção de educação, de concepção formativa da escola pública, principalmente da escola pública, né? Porque as escolas privadas, elas absorveram esse impacto e fizeram adaptações de modo que elas não tiveram perdas do ponto de vista da formação, tendo em vista que no ensino privado o objetivo principal é preparar os estudantes para aprovação nos melhores vestibulares. Então, eles não iriam permitir, né, que a educação nesses espaços privados fosse precarizada, porque senão o estudante ia ter dificuldade, né, para conseguir alcançar metas, né, como aprovações desses melhores vestibulares e nos cursos mais concorridos, né, principalmente de universidades públicas. Então, finalizando aí essa primeira questão, a precarização ela é ampla, mas ela revela também um projeto de formação de ser humano, né? Porque quando uma sociedade propõe precarizar a formação geral ou especificamente a formação humana, ela está revelando que o seu projeto formativo não está em torno da formação humana, nem da cidadania, nem das relações sociais, mas sim pautadas pelas exigências, pelas necessidades e pelas interferências do mercado, que é isso que essa reforma traz. E para finalizar mesmo, é porque é muita coisa, né? Mas para finalizar mesmo, acredito que aí trazer uma abordagem bem ampla e contextualizada, é uma mudança que é muito prejudicial, é que a reforma do ensino médio, ela autorizou o notório saber. E aí, naquele contexto, eu me recordo bem que nós tivemos uma atuação também, né, de luta contra essa reforma, e a gente debatia os problemas que o notório saber trariam, né, para a educação. Mas, como ainda era apenas a lei, a gente não tinha muita noção de como que isso ia se efetivar. E depois, na sequência, nós fomos entender como que isso se efetivou. Por quê? Porque como a reforma permitiu a criação de novas disciplinas, então não existiam professores formados para essas novas disciplinas, porque não existem áreas de formação. Por exemplo, criou a educação financeira, não existe uma licenciatura em educação financeira, não existe uma licenciatura em pensamento computacional, não existe uma licenciatura nos itinerários formativos que cada estado criou os seus, né? Naquele contexto, a gente tinha notícia de itinerário formativo, de fabricação de bolo de pote, saiu de tudo, né? Porque os estados eram autorizados a criar, né, disciplinas dos itinerários formativos. Aí que a gente foi entender por que que lá atrás eles previram, né, a permissão do notório saber. E para a educação, notório saber é caótico. Por quê? Porque basta a pessoa... O notório saber, obviamente, já é isso, né? Basta a pessoa demonstrar que ela tem conhecimento naquilo. E nós não podemos tratar a educação como quebra-galho, né? Nós temos que tratar a educação prevendo formação de professores de qualidade, formação científica, formação fundamentada em princípios filosóficos, sociológicos, históricos, sem abrir mão de que isso é importante para todo ser humano, seja ele estudante da escola pública ou da escola privada.
1: Uma das principais críticas ao novo ensino médio é o seu caráter excludente, que aprofunda as desigualdades educacionais. Por que isso acontece?
2: Então, Luiz Felipe, um pouco do que eu contextualizei da questão anterior já demonstra esse caráter excludente. Mas a título de reforçar, né, essa questão é assim, o excludente ele pode estar relacionado de uma forma muito subjetiva a esse processo formativo. Por quê? Porque reforçou-se, a partir da reforma do ensino médio e da BNCC e das outras reformas, né, que foram realizadas naquele contexto de 2016, 2017 e algumas outras reformas em anos posteriores, reforçou-se uma precarização tanto da formação dos estudantes da escola pública, como eu mencionei, essa formação ficou precarizada por quê? Porque tirou-se a obrigatoriedade das disciplinas de formação geral básica. Quais essas disciplinas? Entre elas, física, química, biologia e a área de humanas, né? Filosofia, sociologia, que perderam muita carga horária, mas história e geografia também perderam carga horária, artes perdeu carga horária. Então, observe que a diminuição da carga horária ou a retirada de algumas dessas disciplinas, nós podemos tratar essa ação como algo excludente. Por quê? Porque o estudante da escola pública estará limitado a ter acesso a esses conhecimentos historicamente acumulados. Então, esse é um princípio, né, que nós podemos considerar como algo excludente na reforma. Além disso, a inclusão de disciplinas voltadas ao mérito individual, né? Foi falado muito naquele contexto, e até hoje, né, prevalece isso, das meritocracias, né? No sentido de que o estudante poderia atingir suas metas, alcançar seus objetivos por ele mesmo, um caráter extremamente individual, né? Quando a gente sabe que na sociedade, nesse modelo de sociedade que a gente vive, nós precisamos valorizar o caráter coletivo das ações. É óbvio, né? Respeitando as individualidades. Porém, nesse contexto, no conjunto dessas discussões de meritocracia, vieram muitos debates sobre empreendedorismo, né? Uma carga horária grande também ou a carga horária especificamente, ou o conteúdo que estava interligado, né, nas outras disciplinas voltados a essa discussão de empreendedorismo. E Quando a gente olha para a sociedade, o que, que nós estamos percebendo nos últimos anos? Que esse tal empreendedorismo é, na verdade, uma precarização das relações de trabalho, né? Um sucateamento das condições humanas de trabalho, com o que se formulou, né, ao longo dos anos com a uberização, né? Que hoje em dia se discute muito, inclusive, algumas regulações, né, para essa forma de trabalho, que está muito comum, né, em grandes cidades, pequenas cidades, que não deixa de ser também o caráter excludente. Por quê? Porque um estudante, principalmente da escola pública, quando ele recebe uma carga horária de formação tão grande voltada a essa questão do empreendedorismo, da meritocracia, em muitos casos ele vai ser levado a buscar ações individuais para ele ter o seu próprio negócio, ser patrão de si mesmo. Isso impacta que grande parte dos estudantes, ao terminar o ensino médio, ele não sonha com a universidade. Ele não busca, ele não tem como objetivo o acesso ao ensino superior, que aí sim vai trazer uma qualificação profissional mais aprofundada, vai dar condições, inclusive, de acesso ao mercado de trabalho com uma renda muito melhor. E esse estudante é levado a crer que, se ele abrir o seu próprio negócio, ele vai ter sucesso. É óbvio que uma pequena porcentagem pode até atingir, né, os objetivos no mercado, no trabalho individual, no empreendedorismo. Mas, como regra geral, no sistema capitalista, não vai existir espaço para todos. Então, o caráter excludente está nesse sentido. E, para terminar, o que eu acredito também que está muito relacionado ao caráter excludente é que, diante dessa precarização do ensino médio, da reforma do ensino médio que ela trouxe, né, somada a outras ações nas políticas educacionais, o que, que impactou, principalmente no ensino médio? Um grande número de evasão escolar. E aí soma-se a essa questão do ensino médio as questões relacionadas à plataformização do ensino, a mudanças, né, na forma de desenvolver o ensino nas escolas públicas. Isso é tão forte que levou o governo federal, né, o governo atual, né, o mandato atual, a criar políticas específicas de combate à evasão no ensino médio, tendo em vista que, nos últimos anos, a evasão aumentou. Então, se essa reforma do ensino médio fosse boa, fosse includente, nós não teríamos o aumento da evasão escolar no ensino médio. Então, analisar a exclusão, o caráter excludente da reforma, perpassa essas relações que eu menciono. E quando a gente olha para a escola pública, para a educação pública, historicamente a luta em defesa da educação pública é pela inclusão do trabalhador, a inclusão do filho, né, do trabalhador, que historicamente não teve acesso à educação, porque muito cedo precisava ir para o mercado de trabalho para sobreviver, para ter sua renda, né? Então, principalmente a partir de 1988, com a Constituição Federal, a educação pública se tornou universalizante, ela trouxe caráter de democratização do ensino, do acesso e da permanência. Então, quando essa reforma vem de maneira tão abrupta, sem um debate adequado com a comunidade, ou de forma autoritária, obviamente que ela vai gerar a exclusão, né? E exclusão de quem? Principalmente dos jovens, adolescentes, filhos de trabalhadores, e principalmente trabalhadores que estão nas situações mais precárias, né, no sistema capitalista, aqueles que vivem de trabalhos autônomos, ou aqueles que estão desempregados, ou aqueles que muitas vezes dependem das políticas públicas para manter sua vida e a sua sobrevivência.
1: Os itinerários formativos são outra questão muito controversa implantada pelo novo ensino médio. Por que esse modelo é problemático? Entra aqui em pauta uma visão estritamente tecnicista da educação no lugar de um projeto crítico e emancipador?
2: Exatamente, Luiz Felipe. Vou fazer brevemente, recuperar um dado histórico aqui, né? O ser humano, desde que ele desenvolve os conhecimentos, na nossa área de estudos, né, a gente diz que a nossa grande defesa na educação é que todo sujeito, né, todo ser humano, criança, adolescente, adulto, tenha acesso ao conhecimento historicamente acumulado. Então, quais são esses conhecimentos historicamente acumulados? São todos os conhecimentos produzidos pelo ser humano ao longo desses milhares de anos. Esses conhecimentos incluem os conhecimentos filosóficos, sociológicos, históricos, na área da saúde, na área da política, na área da física, enfim, todos os conhecimentos. Ao longo do tempo, foram desenvolvidas ações, estudos, que foram demonstrando qual eram as formas, as melhores formas, para se desenvolver o ensino de maneira que o estudante tivesse condições de acessar esse conhecimento, aprender esse conhecimento e produzir novos conhecimentos, que é assim que funciona ao longo desse tempo, né, da humanidade. E no caso da educação na modernidade, esses conhecimentos foram agrupados em algumas áreas principais. Essas áreas podem ser chamadas de disciplinas, né, ou áreas do conhecimento. Quando eu estava na escola, na adolescência, falava as matérias, né? Eu vou estudar a matéria de matemática. É isso. Por que existem essas formas de desenvolver a relação do ensino e da aprendizagem? Porque isso foi testado, foi estudado, né? Tem pesquisadores que analisaram isso ao longo de muito tempo e se chegou a esse caminho, né? Como sendo o melhor caminho para desenvolver a relação de ensino-aprendizagem. Por que o itinerário formativo é tão prejudicial? Por que ele é controverso? Por que ele é problemático, como está na pergunta? É porque ele contraria todo esse processo histórico de formação científica, filosófica, histórica e sociológica. Ele vem como um improviso, uma tentativa, uma falsa afirmação de que a escola e que a educação precisa ser mais atraente. Então, os itinerários formativos, na prática, eles alteram, eles trocam a formação científica fundamentada, contextualizada, pensada, estudada, analisada, por improvisos. E por improvisos de ordem prática, que é tornar o estudante, levar ao estudante conhecimentos práticos, habilidades. Para que isso? Para dar condições para que ele depois abra seu próprio negócio, para que ele seja um trabalhador autônomo, que é, na verdade, um retrocesso, né? Porque em décadas passadas, muitas vezes, as pessoas tinham aula, né, de costura, bordado. Por quê? Porque era uma tentativa de trazer a formação prática para dentro da escola. Porém, essa formação prática, ela tem um direcionamento, ela tem um viés. Para quem que ela é pensada? Ela é pensada para o filho da classe trabalhadora. Isso vai dar origem ao que nos estudos também da educação, alguns pensadores dessa área vão chamar de educação dualista, que é a educação prática, das habilidades práticas, manuais, para o filho do trabalhador, e a formação científica e intelectual para o filho da classe dominante, né, para o filho dos ricos. E isso é totalmente equivocado e totalmente superado, né, na compreensão da educação. Por quê? Porque a defesa da educação de qualidade prevê que todos os estudantes, todos e de todas as classes, tenham acesso a todos os conhecimentos historicamente acumulados. Itinerário formativo é um improviso que essas reformas trouxeram para justamente precarizar a educação sob esse argumento, esse falso argumento, que a educação precisava se tornar mais atrativa, que ela estava ultrapassada, que ela era obsoleta, que ela tinha métodos antigos e não tem relação nenhuma, né, com esses argumentos. Então, dentro disso, né, esses itinerários, eles entram numa categoria, num conceito que a gente discute também no nosso campo das políticas educacionais, que é o chamado neotecnicismo. Por quê? Porque o tecnicismo era aquele modelo de educação lá do período, principalmente da ditadura militar, né, que também tinha esse viés de formação prática, de habilidades, enfim. Por que agora se denomina neotecnicismo? Porque ele vem com essa pegada de formação prática, né? Porém com essas novas tecnologias. Eu acompanho um pouco a educação pública aqui no estado do Paraná, a gente tem estudado e acompanhado, né, as implementações dessas reformas aqui no estado. E o que a gente observa? Que tem aulas que os estudantes estão aprendendo a produzir vídeos para redes sociais. Como se isso fosse, no futuro, né, quando ele concluiu os estudos, fosse se tornar a profissão dele. Por quê? Porque como o mercado das redes sociais hoje tem trazido um ganho financeiro a quem se destaca, né, a quem consegue muitos seguidores, isso quase que se tornou profissão, né? E onde está o problema da escola? O problema da escola é querer trazer esse apelo midiático das redes sociais, das novas tecnologias, deixando que isso paute o processo formativo e educativo. E onde é o impacto disso, para finalizar? O impacto é que isso, obviamente, vai tirar, né, toda a possibilidade de uma formação crítica e de uma formação emancipadora. Por quê? Porque os itinerários estão num viés de formação prática, de habilidades. E o processo que se provou o melhor possível para as relações de ensino-aprendizagem é aquele que passa pela formação científica, filosófica, histórica, fundamentada, aprofundada, e que, de preferência, com direcionamento voltado à pesquisa, à inovação, né, que é o que vai dar condições para que nós, seres humanos, consigamos também produzir novos conhecimentos. Mas não conhecimentos voltados a atender necessidade de mercado ou da indústria exclusivamente, mas conhecimentos também que nos dê condições de nos mantermos como seres humanos e de melhorarmos a nossa existência humana, né? Por isso, o projeto emancipador, né? Que está numa linha, num viés de emancipação humana.
1: O governo Lula promoveu uma alteração na reforma do ensino médio, mas ao contrário do que reivindicavam educadores e movimentos em defesa da educação, ela não foi totalmente revogada. Por que nós deveríamos pautar a revogação completa e por que uma reforma da reforma não é o suficiente?
2: Então, de fato, existia uma expectativa muito grande, né, com a eleição do presidente Lula, de que a reforma do ensino médio fosse revogada. Juntamente com a revogação da reforma do ensino médio, também existia uma luta, existia e existe, né? Um pouco mais enfraquecida agora, mas existia a luta também pela revogação da BNCC. Por quê? Porque ambas, tanto a reforma do ensino médio quanto a BNCC, foram reformas feitas de maneira autoritária, abrupta, sem o debate com a comunidade, sem o debate com a sociedade, de maneira totalmente antidemocrática, e em contexto de completa turbulência política no país, né? Um contexto em que essas relações estavam totalmente fragilizadas, e uma reforma do ensino médio e a implementação, a aprovação da BNCC, diretamente financiada, patrocinada por grandes empresas e pelo grande capital financeiro. Isso se torna um problema enorme. Então, por que existia a expectativa que o governo Lula revogasse a reforma? Porque entre pesquisadores, estudantes, movimentos sociais, entidades da sociedade civil, estudiosos, professores da educação básica, professores do ensino superior, existia um consenso de que essa reforma era e foi prejudicial à educação brasileira, e assim como a BNCC. Então, existia expectativa? Sim. O governo Lula toma posse e, infelizmente, não revoga nem a reforma do ensino médio e muito menos a BNCC. E aí tem um problema enorme aqui no meio, né? Por que que ele não faz isso? Porque para a eleição desse governo, ele acabou tendo que fazer alianças com muitos setores, principalmente no segundo turno, né? E aí as alianças políticas, elas também reverberam nas alianças econômicas, nas alianças dos projetos que esse governo quer implementar. Então, quem que foi para dentro do Ministério da Educação com a eleição do governo Lula? Muitas fundações empresariais, né, muitas fundações estão no governo Lula, indicaram nomes, né, para o governo, principalmente para o Ministério da Educação, e obviamente, né, nessa ampla aliança que foi feita em torno das eleições presidenciais, não foi possível que o governo revogasse a reforma do ensino médio, nem a BNCC. E aí o que, que veio? Veio a tal reforma da reforma, que lamentavelmente não contribuiu em nada. Ela não alterou nada, ela não trouxe nenhum ganho, ela mudou a cor da tinta, só isso. Mas ela não trouxe alterações. Por exemplo, vamos pegar a área de humanas, né? Eu falo bastante da área de humanas porque é minha área mais de formação e atuação, mas a gente pode trazer outros campos também, outras áreas de atuação. Aumentou a carga horária, né, do que era chamado de formação geral básica. Porém, na prática, isso não significou uma melhoria. No caso aqui do estado do Paraná, onde, como eu já comentei, eu acompanho mais, a carga horária da disciplina de filosofia permanece a mesma de antes do governo Lula. A disciplina de sociologia permanece a mesma de antes do governo Lula. O que mudou? Mudou a carga horária. Mas, na prática, essa reforma da reforma, ela não trouxe nenhuma alteração que a gente pudesse dizer assim, valeu a pena, foi importante. E aí, Luiz, o porquê também que isso não foi efetivado, né? Porque no processo de negociação, o Ministério da Educação reuniu os secretários e secretárias de educação dos estados para discutir a reforma da reforma. E, obviamente, que os estados que recentemente tinham implementado a reforma não iam querer uma outra reforma que alterasse toda a organização que eles tiveram nos últimos anos. E, nesse processo, o governo deu muita voz e vez a esses secretários e secretárias da educação dos estados, dos governos, e nós sabemos hoje que a grande maioria dos governos estaduais no Brasil são governos adeptos de políticas neoliberais, ou seja, eles concordam com o que foi feito na reforma do ensino médio em 2016-2017, eles não são contrários àquela reforma. Então, se eles não são contrários à primeira reforma, por que que eles iriam querer uma nova reforma? E aí, como eu te falei, fizeram uma mudança na cor da tinta, fizeram um movimento para tentar acalmar esses grupos e movimentos sociais que queriam a revogação, mas, de fato, infelizmente, ela não trouxe nenhum ganho, né, significativo ou ganho perceptível, né, nem significativo, perceptível. E aí, na verdade, isso enfraqueceu a luta, porque no início, no primeiro ano do governo Lula, eu me lembro de vários movimentos em vários estados, né, que fizeram manifestações, protestos, reivindicaram junto ao governo, junto aos estados, para que a reforma realmente, a reforma da reforma, né, fosse feita, que, na verdade, no primeiro momento, era a luta pela revogação, mas quando se entendeu que a revogação não iria acontecer, se lutou, pelo menos, para que melhorasse aquilo que foi tão prejudicial anteriormente. Mas, de novo, né, repito, na prática, isso não se confirmou. E aí, hoje, pouco se discute, né, porque aí tem uma parte aí da pergunta se deveríamos continuar com essa pauta, né, da revogação. Sim, nós deveríamos, porque a sociedade está perdendo. Os estudantes perdem em não ter acesso a essa formação científica, filosófica, sociológica, histórica, fundamentada, aprofundada, que dê condições de acessar o ensino superior. Mas a sociedade também perde, porque quando nós temos sujeitos com uma boa formação, nós temos uma sociedade também com uma boa formação. Nós temos ciência e tecnologia em processo de avanço. Nós temos estudantes que se dedicam, né, a outros, à produção de outros conhecimentos. E quando a gente rebaixa isso lá na formação básica, consequentemente a sociedade também vai ser rebaixada. Então, a luta é necessária em torno da revogação. Mas sou bem sincero em te dizer que hoje, né, nesse momento, pouco se fala sobre a pauta da revogação. Em alguns eventos acadêmicos, junto a movimentos estudantis, no processo formativo nas universidades, a gente até discute, mas do ponto de vista do movimento social, né, que existia lá em 2022, 2023, nós perdemos bastante força. Quem dera a gente possa recuperar isso num futuro muito próximo, porque, como eu falei, a reforma não é boa, a reforma da reforma também não foi boa e nós estamos perdendo muito, né, em mantermos essa educação de forma tão precarizada e de forma tão tecnicista e neotecnicista e sob interferência direta de fundações empresariais, institutos empresariais que querem controlar a educação, controlar o recurso público e controlar o projeto formativo nesse país. Então, a luta é necessária, por mais que a gente tenha muitos desafios nesse momento.
1: Um assunto que está sempre em pauta também é a precarização dos salários e das condições de trabalho dos professores. Como o novo ensino médio impactou o trabalho docente? E já emendando, é possível perceber impactos acarretados por essa mudança no ensino universitário?
2: Sim. Como o projeto educacional que conseguiu aprovar a reforma do ensino médio, BNCC, ele está diretamente pautado pelas políticas neoliberais e pelos organismos empresariais, pelas fundações de institutos, né? É obviamente que na concepção da política neoliberal, como eu comentei anteriormente, existem pacotes, não são atos isolados. E a educação está diretamente ligada à sociedade, então está diretamente ligada, inclusive, aos interesses da classe dominante. Nesse exato momento, né, exato momento que eu me refiro, nos últimos 10 anos, pelo menos, a ação dos grupos empresariais, né, a classe dominante, os empresários da educação, eles conseguiram um espaço enorme. Isso vem lá de 2006 com o chamado Movimento Todos pela Educação, que foi uma iniciativa do Ministério da Educação naquele contexto de trazer empresários para dentro do Ministério da Educação como sujeitos que fossem contribuir com a educação nacional. E de lá para cá, esses empresários se fortaleceram juntamente com o avanço das políticas neoliberais, com as privatizações, com as reformas, né, em direitos sociais, com emendas constitucionais. E com as reformas da educação, esses grupos se fortaleceram muito. E nesse pacote de fortalecimento da política neoliberal, obviamente que vai entrar a questão trabalhista. E é aí que entra, então, a precarização do trabalho dos professores, a desvalorização dos professores. O que ainda mantém um atendimento básico à remuneração e valorização de professores é o piso nacional do ensino, né? O piso nacional da educação. Esse piso, ele se mantém, mas sob risco o tempo todo, né? Porque já houveram tentativas de alteração, de mudança, de não cumprimento, sob o argumento que os professores, em alguns lugares, estão ganhando muito. E o argumento de que alguns municípios e alguns estados não têm condição financeira para pagar esse salário. E por que que isso ocorre? Isso ocorre tendo em vista a política neoliberal, que está nesse pacote que eu comentei. Então, a não valorização dos professores, ela é parte desse pacote e ela se interrelaciona com essas reformas do ensino médio nesse sentido. E mais, onde está o impacto? O impacto está que, se nós queremos atrair bons professores, primeiro, atrair professores, e se nós queremos atrair bons professores, nós precisamos ter boa valorização, boas condições de trabalho, temos que ter plano de carreira, temos que ter condição da pessoa permanecer na profissão. E aí, Luiz Felipe, o que muito a gente ouve na sociedade é que está faltando professor. E é um equívoco, não faltam professores. O que existe são professores que abandonam a profissão. A formação de professores é em número suficiente para atender a demanda da educação. Porém, o que que ocorre? Ocorre que uma boa porcentagem desses professores abandonam a profissão. Entre os motivos do abandono da profissão estão a condição de trabalho e a valorização, né? Valorização entra na questão salarial. E condição de trabalho é o cotidiano, é a rotina. Onde que isso se interrelaciona com o ensino médio, com a reforma? Nesse conjunto dessas ações. E aí vem outras questões mais específicas. Por quê? Além da questão neoliberal e valorização e condição de trabalho, vai entrar um dado que também é que, como muitas dessas disciplinas perderam carga horária, obviamente que algumas áreas de formação perderam espaço. Eu vou te dar um exemplo também, né, um caso concreto aí que eu conheço bem, que é a área da filosofia e sociologia, onde eu atuo, né, e trabalho mais diretamente, né, nas áreas das ciências humanas. Eu conheço algumas faculdades, universidades, que fecharam curso de filosofia, licenciatura e ciências sociais, né, com licenciatura em sociologia. Por quê? Porque diante da diminuição de carga horária, obviamente diminuiu contratação de professores. E nesse sistema que a gente vive, muitos estudantes vão procurar um curso que dê condições para ele trabalhar, né? Então, aí, no caso da licenciatura em filosofia, que quando existia a carga horária e tinha demanda para contratação de professores, o número de estudantes já não era tão grande assim, né? Quando essa carga horária diminuiu e, consequentemente, diminuiu a contratação de professores, o número de professores, né? Porque, obviamente, é um cálculo matemático, diminuir carga horária vai diminuir número de professores. A consequência foi que diminuiu também o ingresso de estudantes nessas licenciaturas. E aí nós temos muitos problemas na área de humanas, mas temos problemas também nas áreas das licenciaturas como um todo. E aí vou te trazer um dado, né, que a gente precisa observar também essas correlações, né, onde estão as consequências. O governo federal também, diante desse baixo número de ingresso de novos estudantes que querem ser professores, né, que querem cursar uma licenciatura, o governo criou o chamado pé de meia das licenciaturas, que é um valor, né, um valor em dinheiro que o governo federal está destinando a estudantes que vão cursar alguma licenciatura. Aí tem um critério lá de pontuação no Enem, enfim, né, para ter acesso a esse recurso. Mas por que o governo criou isso? Porque as licenciaturas vêm sofrendo um grande impacto. E aí, como não falar da consequência da reforma do ensino médio? Precarizou o ensino médio, consequentemente, vai precarizar a relação de trabalho dos professores, vai impactar a contratação de professores, e aí, de repente, o governo precisa criar uma política específica para incentivar os estudantes a cursar a licenciatura. E, mais uma vez, precisamos revogar... Aí, ó, tá aí, de novo, respondendo a pergunta anterior. Precisamos lutar para revogar a reforma do ensino médio? É claro que nós precisamos, porque ela continua impactando a educação de forma muito negativa, né? E aí, lutar também por condição de salário, carreira, condição de trabalho é muito importante. Senão, nós não teremos professores e não teremos bons professores. Por quê? Porque, como eu comentei inicialmente, às vezes o sujeito até se forma, ele até conclui a licenciatura, mas quando ele vai para a escola, para o mercado de trabalho, ele se depara com todos esses fatores salariais e condição de trabalho, em muitos casos eles abandonam a profissão. E quem perde? Todos nós perdemos, né? Porque se nós queremos, de fato, melhorar esse país, uma área fundamental para ser tratada com muita atenção e muito cuidado é a educação. Caso contrário, nós só vamos ficar fazendo análises, chorando muitas vezes, reclamando. Por quê? Porque a gente luta por uma educação de qualidade, mas ela precisa ser efetivada em políticas concretas de valorização de professores e, consequentemente, também da formação de professores.
1: Ampliando a nossa discussão aqui, a educação fundamental também tem passado por processos de privatização, militarização e municipalização em diferentes estados brasileiros. Como todos esses projetos se articulam?
2: Quando a gente se depara com privatização de escolas públicas, militarização de escolas públicas, aí o problema se agrava ainda mais, né? Porque a reforma do ensino médio, ela precariza, mas é o Estado que ainda mantém as relações de contratação e de gestão da escola. Seguindo critérios da legislação brasileira, essas escolas devem ter gestão democrática, elas devem ter eleição de diretores, elas devem ter instâncias colegiadas, elas devem ter participação da comunidade, elas devem ter grêmio estudantil, elas devem ter APMF, ou seja, a gestão democrática está garantida porque essas escolas estão sob gestão do Estado. Estado aqui como entidade, né? Seja federal, estadual ou municipal. Quando ela é privatizada ou militarizada, ela mata a gestão democrática. Por quê? Porque se ela é privatizada, ela vai passar para a gestão de uma empresa. Vários estados estão privatizando escolas. Eles dizem que não é privatização, eles usam um termo bonitinho, né? Que seria como se uma concessão para essas empresas administrarem a escola. E que não seria gestão pedagógica, seria apenas gestão administrativa e financeira. E que é um grande equívoco, né? Porque nós não separamos a gestão dentro da escola pública. A gestão é um todo, ela envolve a gestão pedagógica, administrativa, financeira, do aprendizado, das relações de trabalho, né? Tudo acontece ali. E privatizou, obviamente, se tem um ente privado, o nome já diz, privado, é ele que vai direcionar as principais ações dentro daquela escola. Por mais que a legislação, a escola privatizada ainda siga a legislação educacional, mas do ponto de vista da gestão, ela está privatizada. É a empresa que vai contratar professores, né? Salvo os casos de professores efetivos que permaneceram, todos os outros são contratados diretamente pela empresa. Isso perde um princípio importante da gestão pública, que é a isonomia, porque um sujeito hoje, um professor hoje, para adentrar uma escola pública, ele tem que passar por algum processo de seleção pública, seja ele temporário ou seja ele efetivo, que é o concurso público efetivo, ou para contratação temporária, mas tem que ter algum processo seletivo, tem que ter publicização, esse edital tem que ser publicado, tem que ter uma banca, tem que ter critérios, tem que ter normas, por quê? Para garantir a isonomia. No privado, não. O privado, o nome já diz, né? O privado vai ter suas formas próprias de contratar. Então, esse é um problema geral. Privatizou, mata a gestão democrática. Isso fere um princípio constitucional. Por quê? Porque gestão democrática não está no nível do gosto. Está no nível da lei. Gestão democrática é previsto na Constituição Federal de 1988. É previsto na LDB. E quando os estados ou municípios agem dessa forma, obviamente que eles estão ferindo um princípio constitucional. Inclusive, existiram já processos, né, para tentar barrar isso. Lamentavelmente, não houve sucesso, né, em torno dessa privatização. Porque aí os estados estão argumentando que eles não estão privatizando, que eles estão como se terceirizando, né? É, aqui no Paraná, o nome bonito é parceiro, me recordei agora. Eles estão fazendo, o projeto chama parceiro da escola, como se a empresa fosse parceira. A pergunta é, para que a empresa precisa ser parceira da escola pública? Os professores fazem esse trabalho, os professores fazem com maestria. E quando não fazem, não é por incompetência dos professores, é por falta de condições para fazer. É porque o Estado não dá condições para o professor fazer a gestão com qualidade. O professor não consegue tirar dinheiro do bolso para reformar a escola. Aí o que aconteceu em vários estados, entre eles o Paraná? Quando a escola estava sob gestão pública, com eleição de diretores, a escola estava lá virada na casqueira, né? O telhado caindo, a quadra em ruínas, o muro desabando. Aí quando o governo privatizou, ele mandou recurso para a empresa reformar a escola. Ué, mas então o problema não está na gestão. Seja ela do professor, ela está no dinheiro. É que todo mundo sabe, né? Ela está no recurso público. A militarização, ela é tão grave quanto a privatização. Porque aí está levando para dentro da escola o militar que não tem formação pedagógica, que ele não teve formação para lidar com o processo formativo. O militar foi formado para tratar de segurança pública. Ele foi formado para lidar com as armas, enfrentar os bandidos, atuar, né, em cumprimento de medidas judiciais, processos que envolvem violência dos vários tipos. A escola não é um quartel. A escola é um espaço de formação. E para estar no espaço de formação, os profissionais que atuam nesse espaço precisam de formação. E é isso que ocorre sempre. Todo professor que está lá, salvo os que estão por notório saber, né, com essa reforma do ensino médio, eles tiveram formação para estar lá. As pedagogas, os licenciados, o diretor que está numa escola pública, ele passou por uma licenciatura, seja nas áreas específicas, né, de conhecimento ou da pedagogia, da gestão, enfim. O militar não. O militar está lá, no caso aqui do Paraná, eles são indicados. E aí o governo indica, distribui as vagas e o militar assume o cargo, né? Tanto de monitores quanto de diretor da escola. A militarização, ela, na verdade, ela é um processo de criminalização dos jovens trabalhadores. Porque é como se na escola pública estivessem potenciais infratores e o militar precisa ir lá para frear esse processo. Existe uma distorção enorme nos argumentos, né, nos falsos argumentos apresentados, como se a escola fosse espaço de indisciplina, de insegurança, de risco, e nada disso é real. Os casos de violência na escola são casos pontuais que podem ser resolvidos. E para resolver um caso de violência na escola, a gente não precisa a repressão. A gente precisa olhar as causas dessa violência, que muitas vezes estão ligadas a questões sociais, econômicas, familiares, e que só estouram dentro da escola. É óbvio que existem casos, mas não que a escola esteja causando. A raiz dos problemas está fora. Então, o que nós precisamos para ter condições de resolver problemas relacionados à violência na escola ou em disciplina? Precisamos ter profissionais que tratem dessas questões. Precisamos ter psicólogo na escola, assistente social na escola. Precisamos de política pública para o jovem na periferia. Precisamos ter acesso à cultura, a esporte, a lazer, e não de repressão militar. Por isso que é tão prejudicial, né? É, militarização e privatização são sintomas dessas ações de governos que não defendem o serviço público, que não acreditam no serviço público, mas querem punir os jovens trabalhadores, seja com a privatização, para precarizar a formação, ou seja com a militarização, para reprimir a formação. E no caso do que vem se alastrando, né, para você ter ideia, aqui no Paraná, a cidade de Curitiba, né, a capital aqui do estado do Paraná, aprovou a lei da militarização das escolas municipais. Colocar militar dentro de escola de educação infantil e anos iniciais, para a gente ver onde chega o absurdo desse processo, dessa naturalização. Qual o problema de indisciplina vai existir dentro de uma escola de educação infantil e anos iniciais? Esse risco não existe. E o suposto risco da violência, ele vai estar em qualquer espaço da sociedade. E eles são casos esporádicos, pontuais, que podem ser resolvidos de outra forma. Então, junto, né, a todo esse processo, vai se naturalizando um apelo à militarização, como se os militares na escola fossem trazer a solução para os problemas da escola. Isso não vai existir. O que vai existir é criar novos problemas. E o que traz a solução é o que eu comentei. Porque alguns problemas existem, isso é fato. Mas a solução deles, no caso da escola, passa por profissionais. Existem leis, inclusive, aprovadas, mas não estão sendo cumpridas. Existe lei que garante psicólogo na escola e assistente social na escola, mas elas não são cumpridas. Isso sim traz um grande avanço. E valorizar professor e dar condição de trabalho para professor. Envolver a comunidade na escola, fazer a escola participar mais da vida da comunidade e a comunidade participar mais da vida da escola. É isso que traz a solução para isso, né, que estão apresentando equivocadamente como solução para a sociedade, que não vai resolver problema nenhum.
1: Bom, perfeito, Regis. Agradeço muito pela sua participação aqui com a gente. Se quiser deixar mais algum recado para os nossos ouvintes, agradeço muito pela sua disponibilidade, viu?
2: Luiz Felipe, eu agradeço o convite, a oportunidade de poder estar conversando com vocês. Deixo o meu abraço aí aos docentes da Universidade Federal de Viçosa. Conheço a universidade, cheguei a fazer um concurso aí, fiquei em segundo lugar. E na ocasião, era uma vaga só e eu não assumi. Mas deixo aí meu abraço a todos os docentes, técnicos administrativos, estudantes dessa grande universidade. Essa universidade tem um papel tão importante na região de Viçosa, né, e outros campos onde ela está presente. Deixo também um recado da importância da gente defender a universidade pública como espaço de formação democrática, como espaço de luta de um projeto de país, de um projeto de desenvolvimento científico, tecnológico, a importância da universidade pública para o desenvolvimento humano e social. E a gente, quando olha a história das universidades federais, a gente percebe o quanto essas universidades foram importantes para o desenvolvimento regional. A Universidade de Viçosa é uma prova disso. A Universidade Federal da Fronteira Sul, onde eu trabalho, onde eu atuo, é também prova disso, né? E a gente, junto com tudo isso, entender também que o papel das universidades públicas, sejam elas estaduais, municipais ou federais, é trabalhar o desenvolvimento científico, acadêmico, social, regional e também discutir um projeto de país, um projeto de nação, um projeto em que o conhecimento seja a base, né, do avanço, que a educação seja a base para a transformação social e humana que a gente tanto acredita e tanto defende. Então, um grande abraço a todos aí da Universidade Federal de Viçosa e um abraço para você também. Obrigado pelo convite, a oportunidade da gente estar dialogando aí, um tema de tamanha relevância. Obrigado.
0: Você acabou de ouvir a entrevista com o professor da Universidade Federal da Fronteira Sul, integrante da diretoria do Andes Sindicato Nacional, Regis Clemente da Costa. E eu me despeço por aqui. A partir de agora é o Luiz Felipe Alves quem assume o Rádio Ascuv de hoje. Muito obrigada pela companhia e até a próxima.
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1: Olá, Maju, e olá para todas e todos que nos acompanham aqui no Rádio Ascuv. Eu começo indicando o livro Novo Ensino Médio, 2022 a 2024, O Desalento como Projeto Formativo, do professor Bruno Gauryshevski. Fruto de uma pesquisa feita em 5 escolas, o livro analisa como a reforma inviabiliza uma educação de qualidade para a juventude trabalhadora do Brasil. Também sugerimos o livro Desafios e Reinvenções da Escola Pública, organizado por Carla Boto, Daniel Cara e Vinícius de Macedo Santos. O livro traz uma série de artigos que abordam questões atuais da educação pública brasileira. Entre elas, está o avanço da mercantilização e da financeirização da educação, que tem como um dos seus exemplos a reforma do ensino médio. Por fim, indicamos o documentário Novo Ensino Médio, Um Fracasso Anunciado, do diretor Carlos Pronzato, que está disponível no YouTube. O filme aborda a luta contra o novo ensino médio,
4: e os seus impactos sobre a formação dos alunos, o futuro do país e o trabalho docente. E terminamos o Rádio Ascurve de hoje lembrando o patrono da educação brasileira, Paulo Freire, símbolo da luta por uma educação crítica e emancipadora. Ele disse: se a educação sozinha não transforma a sociedade, sem ela tampouco a sociedade muda. 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Por lá, estão ainda todas as edições anteriores aqui do Rádio Ascurve. E fazemos um convite para que você nos acompanhe também pelas redes sociais. Estamos no Instagram, no Facebook e no YouTube. E temos um canal no WhatsApp. É só procurar Ascurve na aba Atualizações e nos seguir. Muito obrigado pela sua companhia e, claro, estamos te esperando no próximo Rádio Ascurve. Até lá! 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
10: 2h39. 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
5: 3:32.
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9: 4:38.
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qualquer um de vós aqui presente tem alguma coisa de falar contra esses bodes? Seu padre, apara o casamento. O noivo é casado, pai de sete arrebento, fora o que está pra vir. O pai é esse aí, o Moacir.

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0: 5h34. 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
6: 6 e 5.
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0: presentes. Leitura das correspondências. Peço ao senhor secretário vereador Cristiano Gonçalves, Cristiano Motolink, que faça a leitura das seguintes correspondências.
1: Senhor presidente, muito boa noite. Boa noite, nobres colegas vereadores. Boa noite, público presente, você que nos assiste pelas mídias sociais, pela TV Viçosa, Instagram, Facebook. Sejam muito bem-vindos. Ofício Legislativo número 363/2026. Autoria Omar Gilson de Moura Luz. A presidência da Câmara Municipal de Viçosa. Prezados, venho por meio deste comunicar que não poderei comparecer à reunião ordinária desta segunda-feira, 6 de julho, em razão de luto. Dessa forma, apresento minha justificativa de ausência, agradecendo pela compreensão. Atenciosamente, Omar Gilson de Moura Luz. Ofício Legislativo 364/2026, excelentíssimo senhor Robson Alencar de Souza, presidente da Câmara Municipal. Com meus cordiais cumprimentos, venho por meio deste justificar a minha ausência na reunião ordinária realizada nesta data, 6 de julho de 2026, em razão de problemas de saúde que me impossibilitam de estar presente aos trabalhos legislativos. Diante do exposto, requeiro o registro e acolhimento da presente justificativa de ausência. Atenciosamente, Marli Coelho Januário. Ao Robson Alencar de Souza, presidente da Câmara Municipal de Viçosa. Prezado presidente, venho por meio deste solicitar a Vossa Excelência que seja concedido um minuto de silêncio na próxima. Ok, presidente, retificando aqui, aviso de licitação número 12/2026, autoria Robson Alencar de Souza, listagem de novos processos de licitação em trâmite na Câmara Municipal de Viçosa em 6 de julho de 2026. 1. Contratação de sociedade de advogados para prestação de serviços advocatícios e consultoria técnica especializada no âmbito do direito público municipal, visando a revisão, atualização e adequação jurídica institucional da Lei Orgânica Municipal de Viçosa e do Regimento Interno da Câmara Municipal de Viçosa. 2. Contratação de empresa especializada para prestação de serviços de transporte, mediante locação eventual de veículo tipo ônibus, com capacidade para 44 passageiros sentados, incluindo seguro total contra acidentes, fornecimento de combustível e mão de obra especializada, motorista, para atendimento das atividades institucionais, educativas e legislativas desenvolvidas pela Escola do Legislativo da Câmara Municipal de Viçosa.
2: Pela ordem, senhor presidente.
0: Pois não, vereadora?
2: Posso? Sobre essa contratação aí, sobre essa listagem de novos processos licitatórios, essa contratação de empresa, de prestação de serviço advocatício. Aqui foi feita uma proposta onde várias pessoas assinaram para que a gente trabalhasse o regimento interno e a lei orgânica aqui dentro. Inclusive, eu assinei esse aí. Já foi tirada essa comissão, não foi? Uma pergunta, gostaria de saber se tem essa comissão ou não. E vejo que aqui dentro da casa tem corpos técnicos, por exemplo, várias pessoas que aqui dentro eu acho que tem a formação técnica em direito, né? Vários funcionários. Então, eu, na minha avaliação, parece que já teve isso anteriormente, se não seria tirar essa comissão, reunir, seja os vereadores e pessoas que entendem do assunto aqui dentro da Casa Legislativa, fazer essa avaliação, porque o que eu vejo é o seguinte, ninguém melhor do que quem está aqui dentro vai conhecer bem o regimento interno e a lei orgânica. Esse caso tenha esse vai ser contratado, eu gostaria de saber qual o valor, se já foi contratada a comissão, se já foi criada a comissão para avaliar, e o valor desse contrato, e se essa proposta já tem algum nome específico, algum escritório, alguma coisa nesse sentido. Essas são as minhas dúvidas que eu queria tirar saber os valores. E também tem o número 2 também, eu gostaria de saber também do valor da licitação.
0: Sim, vereadora. Foi feito um ofício, se eu não me engano, por parte do vereador doutor Omar, assinado por vários outros vereadores, com relação à questão de atualização de regimento interno e lei orgânica aqui da Câmara. Na legislatura passada, foi criada uma comissão, acho que a vereadora Marli, a vereadora Vanja, todas participaram, a vereadora Jamile participaram dessa comissão para poder atualizar o regimento interno e lei orgânica. Concordo com você que nós temos técnicos aqui dentro, juristas, mas da última vez não foi para frente, né, essa atualização do regimento interno e lei orgânica. Da última vez, o vereador DJ Rony, ele solicitou que essa revisão ela fosse de forma técnica, né? Então, a gente achou prudente fazer essa contratação desse escritório jurídico para poder fazer essa atualização. Terá a questão técnica e terá também a questão política. O vereador professor Edomínio, num café aqui na Câmara, aqui, a gente conversou, e ele falou que essa discussão da atualização do regimento interno e orgânica tem que ter a questão política, e que vai ter. Né, e que vai ter. Porém, nós também teremos que ter esse ressalvo com a questão técnica. Né? Nós já tivemos, como eu falei com a senhora, nós já tivemos na legislatura anterior essa comissão formada, os trabalhos teve um certo andamento, parou pela metade, e o que a gente vê durante a nossa legislatura hoje é vereadores dizendo que a gente tem que atualizar regimento interno e lei orgânica. Né? Então, diante desse exposto, nós, juntamente com a direção aqui da Câmara, com a orientação também jurídica aqui da Câmara, nós achamos melhor fazer essa contratação desse escritório para poder fazer essa atualização. Com relação à questão valor, isso aí eu posso averiguar, de repente a Sueli consegue me passar valor exato e eu repasso para a senhora. Ok?
2: Que Idelmino falou sobre questão política também. Sim. Mas que eu saiba, essa casa aqui é casa de político. Todos são. Então, que na minha avaliação, na minha visão, aqui tem corpo técnico e também a questão política, todos nós aqui somos políticos. Essa é a minha avaliação.
0: Sim, é essa avaliação que eu, como presidente, adotei, né, de ter uma atualização técnica para que a gente possa fazer as coisas da forma que deve ser feita e também ter a discussão política após essa questão técnica for avaliada e for apresentada aqui para nós, vereadores. Tá? Qualquer dúvida, eu estou à disposição, pode ir até o meu gabinete, pode também mandar um ofício à presidência, que a gente responde de forma oficial, sem problema nenhum. Tá? Leitura das proposições avulsas. Eu gostaria de solicitar aos senhores vereadores que não fazemos a leitura hoje das proposições avulsas, vereadores favoráveis permaneçam como estão. Então, não teremos a leitura das proposições avulsas. Peço ao senhor secretário, vereador Cristiano, que faça a leitura dos seguintes pareceres.
1: Senhor presidente, leitura de pareceres. Projeto de resolução número 06/2026, autoria Jamile Milena de Freitas Gomes. Dispõe sobre o regimento interno do Parlamento do Idoso no âmbito da Câmara Municipal de Viçosa e da outras providências. Emenda modificativa 01/2026 ao projeto substitutivo ao 01/2026 ao projeto de lei complementar 01/2026. Autoria Omar Gilson de Moura Luz, Maria Prisca de Macedo da Silva. Altera a redação do artigo 6º. Projeto substitutivo 01/2026, ao projeto de lei complementar 01/2026, autoria Ângelo Schecker. Altera dispositivos da lei complementar 04 de 12 de dezembro de 2025, que dispõe sobre a organização e a estrutura administrativa do regimento próprio de previdência social dos servidores públicos municipais de Viçosa. Define a composição, competências e funcionamento dos órgãos colegionados e da outras providências. Projeto de lei 32/2026, autoria Ângelo Schecker, dispõe sobre as diretrizes para a elaboração da Lei Orçamentária de 2027 e da outras providências.
0: Obrigado, vereador. Passaremos, então, à tribuna livre. Temos hoje duas pessoas inscritas a utilizar a tribuna livre. A primeira, Rita Maria Gumide, vai falar sobre o projeto de lei complementar 01/2026. Seja bem-vinda, Rita.

0: Excelentíssimo senhor presidente Robson Alencar de Souza, na sua pessoa cumprimento os nobres vereadores e vereadoras dessa casa. Cumprimento também os servidores e demais presentes, bem como aqueles que acompanham pelas redes sociais e pela TV Viçosa. Me chamo Rita Maria Gomide, sou servidora pública deste município há quase 30 anos, e assim que me apresento nessa tribuna. Tenho orgulho, muito orgulho, por servir minha cidade, pois aqui estão plantadas as minhas raízes. Mas, infelizmente, não temos o reconhecimento devido da administração pública, que, ao longo dos anos, nos vem como simples despesas e não como um dos pilares da administração. Agora mesmo, está para ser votado pelos senhores o projeto de lei que altera a Lei Complementar número 04/2025, que dispõe sobre a organização e a estrutura do IPREV. Estou aqui para falar de respeito, de moralidade e, fundamentalmente, do dinheiro do servidor público, que, com muita dificuldade, tem descontado dos seus rendimentos 14% para sonharem com uma aposentadoria, bem como com possíveis benefícios durante sua jornada. A previdência do servidor não é um fundo de doações. Ela não é um cofre sem dono. Ela é o suor de homens e de mulheres que dedicam suas vidas ao serviço para a sociedade. Cada centavo ali guardado representa a segurança de uma família e a tranquilidade de quem já deu a sua cota de dedicação ao município. E aí eu pergunto, por que aumentar a quantidade de membros do Conselho da Previdência, logo agora que propõe aumento da remuneração de 3 UFM para 5 UFM? Estranho, né? Outra coisa, precisamos também destacar do projeto de lei: as questões dos cursos de capacitação e das diárias. O que se observa é o uso do dinheiro para turismos e regalias. Só nesse ano, conforme consta no portal de transparência, já foram gastos mais de R$ 60 mil de maio a junho para cursos em cidade como Campos do Jordão, Foz de Iguaçu e Fortaleza. Prezados vereadores, o Fundo de Previdência é formado, em sua grande maioria, parte do salário de pessoas muito humildes, que sequer sonham com viagens nesses parâmetros. Os servidores consideram isso um absurdo. E, por isto, entendemos justo, ao invés da diária, ser fornecido o reembolso dos gastos, bem como a prévia análise de aprovação dos cursos pelos conselhos deliberativos e fiscal. Por fim, destaco que o IPREV insiste em falar da necessidade da reforma da Previdência por ausência de fundos para garantir a aposentadoria e benefícios, mas os seus gestores não perdem a oportunidade de gastar recursos com luxos e conforto próprio. Caso duvidem, convido vossas senhorias para conhecerem as instalações do IPREV. E depois, vão conhecer as instalações que são disponibilizadas aos servidores pela administração e suas autarquias. Verão uma enorme discrepância. Conforto versus precariedade. Isso é uma crueldade institucional, uma hipocrisia orçamentária do IPREV. A conta simplesmente não fecha. Se tem dinheiro para gastos, tem que ter dinheiro para a previdência dos servidores. Muito obrigada. Ótima noite.
1: obrigada, Rita. A próxima inscrita, Vivian Viana, ela vai falar sobre a urgência de acolhimento institucional e combate à violência digital contra a população LGBTQI, ANPN+, em Viçosa.

0: Boa noite, presidente, mesa, vereadores, vereadoras, população aqui presente que nos acompanha de maneira virtual. Recentemente eu tive aqui na Câmara, no mês de junho, que se encerrou nessa semana passada, para falar sobre empregabilidade trans Brasil. E, por decorrência, né, no mês de junho era o mês do orgulho LGBTQIAPN+. E, infelizmente, apenas um vereador, que por coincidência é o único assumidamente gay aqui dessa casa, teve a finesse e a, vou usar a solidariedade, com a população LGBTQIAPN+ de Viçosa. Dos 15, apenas um, ou seja, 14, que toda a população de Viçosa votou, nenhum pensou em fazer uma homenagem à população aqui nessa casa. E isso dá abertura para os ataques que nós, ativistas, militantes, o comitê que foi lançado recentemente, e abro um parênteses, não teve nenhum vereador aqui presente no lançamento, abre um espaço para preconceito que a gente vem sofrendo nas redes sociais, inclusive no perfil da Prefeitura Municipal de Viçosa. Então, quando a gente fala, quando a gente pensa, né, que a população sendo de Viçosa, homens gays, mulheres lésbicas, travestis, transexuais, bissexuais, não binários, todos eles votaram em pelo menos um de vocês aqui, e essa falta de uma homenagem tem todo a ver com os ataques que a gente vem sofrendo. Nessa semana a gente teve uma reunião com a vereadora Prisca a respeito de uma lei, que a gente uma proposta de lei, né, do ambulatório LGBT aqui de Viçosa. E o Renato levantou um questionamento. Hoje os ataques estão de maneira online, virtual. E se chegar às vias de fato? A gente sabe que o ambulatório LGBT funciona das 6 às 10, às quartas-feiras. E se chegar alguém lá, mal intencionado, e acabar agredindo um funcionário que não tem, só está prestando seu papel para a sociedade? É uma coisa a se pensar, enquanto vocês, vereadores, que representam a população de Viçosa, e novamente reafirmo, pessoas que votaram em vocês, inclusive eu, a gente tem que tomar, está passando ali no telão, as mensagens, os comentários que a gente recebe todo dia nas redes sociais. Então, hoje, inclusive essa fala, provavelmente, quando postada, vou sofrer novamente ataques. E não é um, dois, três, são inúmeros. Então, eu peço um pouco da atenção e o cuidado de vocês, vereadores, com a população LGBT. Até hoje, aqui em Viçosa, a gente já teve um caso, né, que foi transfeminicídio, salve o erro, há 10, 9 anos atrás, no Inácio Martins. Mas já teve vários ataques, inclusive comigo, dentro do Hospital São João Batista, onde um médico se sentiu no direito de me privar de fazer o uso do banheiro quando eu estava procurando atendimento médico, com uma crise asmática. Já tivemos casos também de um homem gay que foi agredido na sua própria casa. Então, novamente, eu reafirmo, essa ausência de posicionamento de vocês, vereadores, estão colocando nossas vidas em risco, porque está abrindo margem para esse tipo de comentário. É só isso, muito obrigada. Espero não ter que voltar de novo para repetir uma coisa que é muito básica. Boa noite a todos.
1: Boa noite, Vivian. Obrigado por utilizar a tribuna. A Câmara Municipal, né, isso aí eu posso falar, que nesse um ano e meio de mandato aqui como presidente, a Câmara Municipal está sempre aberta à utilização aqui da tribuna. Tudo que é solicitado, que é a presidência, a população LGBTQN+, vinda tanto do vereador Rafael quanto de outras pessoas, até pessoas de fora, a gente faz o que está ao alcance da Câmara Municipal. Então, deixo novamente aqui a Casa Legislativa, eu acredito que os vereadores aqui, né, comungam também dessa fala, à disposição de toda a população. Passaremos então a palavra livre. O primeiro vereador a utilizar a tribuna é o excelentíssimo vereador Rogério Fontes. Me assustou.

0: Boa noite, senhor presidente. Boa noite, colegas vereadores e vereadoras, público presente, que nos acompanha pelas mídias sociais, pela TV Viçosa. Parabenizar aqui quem fez uso da tribuna, dona Rita. Boa noite, Alessandro, também presente aqui, presidente aí do sindicato. Senhor presidente, hoje eu queria vir aqui mesmo poder agradecer o executivo na pessoa do Marquinhos, da Vanessa, secretária de junta, pelo nosso tão sonhado centro, né? Nosso núcleo de acolhimento, né, Alessandra? Que nós estamos aí na luta com esse núcleo há anos, no meu caso, né? No caso de vocês, que têm pessoas nas famílias atípicas, né? Mais tempo do que eu ainda. Eu abracei essa causa desde 2022, através de diversas audiências públicas, e é muito gostoso, sabe? Você ver as coisas fluírem, as coisas andarem com empatia, sabe? A gente sente um dos motivos que a gente fica alegre de estar político é nesse momento, de ver que a coisa está saindo, porque a gente sabe que no meio político muitas coisas morosas, né? Difícil, mas através da Carol, né? Coordenadora do núcleo, a Vanessa e todos os profissionais que ali estão, que é uma rede de diversas especialidades, inauguramos tem 2 semanas. Muitos não acreditaram, muitos falaram que não vai funcionar. É que eu te falo, Ares, gente do contra tem muitos, né? Gente a favor são poucas, mas graças a Deus, através de todas as mães atípicas aqui do município de Viçosa, eu queria muito agradecê-las, na verdade, porque sem elas, nada, elas e eles, na verdade, né? Que tem pai também atípicos também, que participou de todo o processo. Não vou ficar aqui falando nome de um por um, mas agradeço de coração todos esses que se empenharam para que esse tão sonhado núcleo funcionasse. E quando eu falo que minha pauta principal e meu foco aqui nessa Câmara, Robson, enquanto eu estiver aqui, vai ser trabalhar em prol de inclusão dos deficientes, sabe? Essa vai ser minha pauta. Eu sei que nós temos diversas pautas, mas a pauta mestre, a chave que eu vou estar lutando sempre é para dar, Marcão, às pessoas atípicas do município de Viçosa, chance de se incluir, não só na saúde, mas como no emprego, sabe? E ter uma empatia realmente com essa classe, né? Que através dessa gestão agora, a gente está vendo que as coisas estão fluindo. Peço calma, né, para os atípicos, que o núcleo está começando agora. Vamos ter falhas, sim, né, mas vamos tentar corrigir da melhor maneira possível. Para quem ainda não sabe onde é o centro, está na Avenida Bernardes Filhos, né, 336, perto ali do AEV, antigo Capcim, tá? Recebo diversas mensagens diárias de pessoas procurando esse atendimento e esse acolhimento. E falar em acolhimento, agradeço aqui também, né, a parceria da vereadora Vanja, né, que nesse fim de semana cedeu um maravilhoso encontro de mães, pais atípicos lá no AB. Foi muito gratificante ver os profissionais, sabe? Os palestrantes com pautas tão bacanas, interação, onde podemos ver relatos, né, relatos de quem sente na pele o que que é ser atípicos ou ter pessoas atípicas na família. E Viçosa tem tudo, Marcão, para se tornar um local de inclusão realmente. A nossa meta é atender 100% da população de Viçosa com relação a atípicos e virar referência, não só de Viçosa, para a micro-região, as regiões circunvizinhas também. Então vamos estar na luta. A pauta eu trouxe, mas a pauta não é desse vereador só, a pauta é de todo mundo. É quem quiser abraçar a causa, estamos lá de braços abertos para que possamos juntos construir algo que vá em prol de quem realmente precisa no município de Viçosa, que são as pessoas atípicas. Quando comecei, eu falava muito a questão dos autistas, né? Por quê? Porque os autistas, quando vai questão de diagnóstico, 80, 90% dos diagnósticos são autistas. E essa pauta estava esquecida aqui no município de Viçosa. Eu gosto sempre de lembrar e dou mérito. Eu acho que um dos primeiros vereadores que lançou essa pauta foi o doutor Edelmino, no mandato que ele estava aqui vereador. Quando eu entrei, fui procurado por diversas mães, onde pudemos compilar
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3: Sempre coloca o seu escritório lá à disposição nessas autorizações das atas, né? Atas que eu falo das associações desse registro. A vereadora Vange também já pude contar com ela, como já pude contar também com a servidora dessa casa, que é a Suelen, entre outras pessoas. Então, agradecer a vocês por esse trabalho, além da vereança que vocês fazem. Obrigado. Com a palavra, o excelentíssimo vereador Ronildo Antônio Ferreira, DJ Rony.
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0: 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Em relação à questão do regimento interno, eu, há algum tempo atrás, eu fiz um pedido ao nobre colega Robson que seja extremamente técnico. É um pedido desse vereador. Essa questão da atualização do regimento interno. Então, mais uma vez, eu pergunto ao senhor qual a situação que está, né, essa questão do regimento interno, e peço ao senhor que seja técnico, né? O cuidado com o regimento. A gente sabe que ter conhecimento em relação ao regimento interno não é fácil. Então, eu acho que deveria ser, tem a concepção de que deve ser técnico, pessoas que realmente trabalham com isso, vereador Sérgio. Então, mais uma vez, eu peço ao senhor.
3: O vereador, se me dá uma parte, por favor.
0: Pode ficar à vontade.
3: Antes do senhor chegar aqui durante a nossa reunião, a vereadora Prisca havia feito esse questionamento com relação à questão da atualização do regimento interno, com relação a essa questão da contratação, para ser de uma forma técnica, e eu coloquei aqui que será também de uma forma política, né? Tem que ter o espaço político, como o vereador professor Edomínio já colocou para mim também. Então, só para informar para o senhor, que eu já havia respondido que é vereadora, e o processo de licitação está sendo feito, foi lido aqui, né? Para ter essa forma técnica, né? De forma técnica, porém política também. Tá?
0: Obrigado, senhor presidente. Eu quero aproveitar a oportunidade e parabenizar a vereadora Prisca, muito atualizada e atuante aqui na Câmara. Parabéns, senhor Prisca. Presidente, tivemos a notícia boa hoje que caiu, né? Mais 200 mil aí. Nosso tão sonhado campo de futebol lá de Nova Sosa, Marcão. Então já tem 400 na conta, 200 caiu ano passado e caiu mais 200 do Cristiano Silveira. Então, quero, né, agradecer ao Cristiano, quero, mais uma vez, né, pedir ao nosso Marcos, ao prefeito, que a gente empenhe nessa questão. A gente precisa, de o mais rápido possível, voltar, né, a trabalhar com as crianças, voltar com o futebol lá no Nova Viçosa. Eu quero aqui parabenizar o Marcão, que a gente sabe aí a questão dos projetos, né, Marcão, que o senhor está na linha de frente, mas não consegue trabalhar a cidade inteira. A gente sabe que não é fácil, é caro, né? E acho que tem que ter uma outra praça que a gente possa
5: realmente dar oportunidade, né, a quem realmente quer oportunidade. Então, quero agradecer ao Cristiano por mais de 200 mil de estudo que está na conta da prefeitura. Então, tem 400 mil, já é um passo grande, né? Eu tenho certeza que em breve vai ser construído. E dizer também que lá no Juquim de Paula, a obra está a todo vapor. É um sonho antigo, é uma coisa que histórica, compromisso político feito lá atrás e as obras estão continuando. Então, senhor presidente, da minha parte, por hoje é só e eu agradeço pela oportunidade. Boa noite.
6: Obrigado, vereador. Com a palavra, o excelentíssimo vereador Sérgio Marota, da Farmácia.
7: Boa noite, presidente, no qual cumprimento todos os vereadores. Boa noite aos funcionários dessa casa, a todos que nos ouvem e nos escutam pelos meios de comunicação. Eu queria que, primeiramente, aí poder, né, Arthur, por gentileza, eu fui procurado mais de uma vez aí uma indicação que a gente fez no passado, e eu repeti lá semana passada, mas eu não tive como vir na reunião, que foi na parte da manhã. Essa pracinha lá no bairro de Ramos, que infelizmente está julgada as traças, né? Acabei de saber agora do secretário Rodrigo que começou a tampar aquele buraco, mas tem gente ali, né, infelizmente à noite, usando uso de drogas entorpecentes. Tem imagem aí de cavalo ficando nessa pracinha. O local está muito escuro. Tem aquele escadão que desce ali do lado do Viçosa Clube, que adere embaixo também, que, né, que é logo do lado aí, que está tendo reclamação de

0: frequenta essa pracinha. Infelizmente, nos últimos tempos, assim, está intransitável. Aí fazer o registro e a indicação novamente que possa ser tomada, né, medidas aí para restabelecer a ordem nesse local. Eu queria também, presidente, né, de poder aí registrar que esse ano o Complexo Hospitalar de Viçosa faz 118 anos de história, né, a Unidade de São Sebastião Centro, vai ter uma reunião lá essa semana. São 11 décadas de dedicação, tem muito que melhorar ainda, né, Marcão? Mas é a luta dessa casa e de todos, de nossos deputados, a gente pôde ver que já teve melhora no atendimento, melhora no PA, né? Os PSFs que foram criados na nossa cidade, as unidades básicas também, deu um alento, né, diminuindo a frequência de pessoas, né, professor Edelmino, ali na entrada do PA. E o tratamento, né, como eu disse, tem muito que melhorar ainda, mas já está caminhando de passos largos para a gente poder ter uma saúde digna que a população de Viçosa merece. O secretário Marquinhos falou que já teve reuniões essa semana passada para já esse braço oncológico, né, funcionar aqui no Hospital São Sebastião, e futuramente as pessoas que não precisam, né, tomar só medicamento não vão ter que ir em Ponte Nova para fazer parte do tratamento da oncologia. Então, eu quero parabenizar, então, todos aqueles que ajudaram ali a construir essa trajetória do Complexo Hospitalar São Sebastião e São João Batista, né, que foram 118 anos, né, um momento de reflexão para o futuro, que a gente possa trazer ainda evolução nesse espaço, mas aí recebe o cumprimento aqui com todo carinho. Também agradecer que semana passada, nós tivemos aí, eu e o vereador Wallace, visitando três instituições aqui na nossa cidade. Tivemos o prazer de passar uma tarde lá com a presidente do Lar dos Elinhos, a Sheila, e no qual a gente destinou mais R$100 mil de emendas. A gente teve emenda impositiva no início do ano. E a gente vê que o trabalho ali no Lar dos Elinhos é um trabalho assim, feito com muito carinho pela Sheila e toda a sua equipe, né, faz de coração. Professor Edelmino, a gente esteve fazendo essa visita e levando, né, esse valor de R$100 mil que o nosso deputado Rodrigo fez a indicação. E, assim, é gostoso de poder, igual o Tistu falou aqui, na hora que a gente conclui essas metas pré-estabelecidas, e poder, assim, né, o Lar dos Elinhos, que faz esse trabalho bonito, poder ser gratificado com esse valor. A gente sabe que, pela demanda que é muito grande, é um valor até assim irrisório, mas o sorriso que a Sheila e toda, né, Wallace, que todo o pessoal ficou ali para poder lotar a despensa, de poder comprar uniformes novos, poder equipar mais o Lar dos Elinhos, é muito gratificante. Sem mais, muito obrigado, que Deus abençoe a todos.
1: Obrigado, vereador. O vereador Rogério Fontes, ele colocou, né, o movimento que teve lá na sede da ordem, lá na OAB. Eu estou com um vídeo aqui, eu vou pedir ao Arthur, antes da fala aqui da vereadora Vanja, para poder estar reproduzindo esse vídeo.

Eu só quero só acrescentar o seguinte, tiveram presentes pessoas de Ervalha, que o prefeito disponibilizou o veículo, de Coimbra e de Teixeiras. Então, foram mais de 100 pessoas, né? É isso. E justamente, a palestrante de Belo Horizonte, toda sem custo nenhum veio uma médica de Muriaé, que atende...

0: em Ervália. E também aqui nós tivemos a Lívia, que é psicopedagoga, e a professora, que é coordenadora do projeto Corpo e Afeto, que é a Evanilze, mas a gente chama ela carinhosamente por Eva. E a participação especial de várias pessoas como convidados também, especiais. Foi realmente uma pena. As pessoas não queriam nem ir embora. Foi marcado terminar às 11, nós saímos de lá umas 2:30 da tarde. Você vê a sede de vontade que as pessoas estavam. Muito obrigado por ter apresentado.
1: Obrigado, vereadora. E agora eu gostaria de agradecer você, como presidente da Ordem dos Advogados aqui em Viçosa, que está sempre disponibilizando aquele espaço moderno, é uma construção nova. No seu mandato, né, quando você começou lá atrás, lá, eu lembro, eu estava na legislatura com a senhora, eu pude ver o empenho seu para poder hoje estar nas condições que está, para poder ajudar a população de Viçosa. E quando eu falo ajudar em todo sentido, né? Teve esse evento, as nossas sessões solenes aqui não tem mais custo com relação ao espaço. Na próxima quinta-feira, eu acredito que o professor Edelmino vai falar sobre isso, mas na próxima quinta-feira vamos ter uma sessão solene lá na sede da Ordem, em homenagem aos 100 anos aí da nossa UFV. Então, é parabenizar você hoje como presidente da OAB.
0: Presidente, aquele espaço não está sendo usado porque van já está na Câmara, não. Aquele espaço, existe uma lei, quando foi aprovada, que foi a última gestão, o penúltimo, quando o Ângelo estava no Executivo, então foi feito aqui um projeto de lei apresentado pela Ordem. Na época, o professor Delmino estava aqui, também votou favorável da doação do terreno. E nesse projeto de lei é muito claro. O município, bem como a Câmara, pode utilizar aquele espaço por apenas 100 anos. Então, o que está sendo feito, nós estamos cumprindo a lei rigorosamente, independente se a vereadora Vanja está na presidência ou não. Então, isso aí já é um direito, só para tomarem conhecimento. Mas tem que ter a ligação e o pedido do presidente e do prefeito junto oficialmente. Muito obrigada.
1: Obrigado, vereadora. Dando sequência, então, a nossa pauta, com a palavra a excelentíssima vereadora Vanja Norina Aguiar Albino.
0: Boa noite a todos aqui presentes, quem nos assiste também das redes sociais e outros meios de comunicação. Eu tenho aqui um pedido, que a gente sempre vem aqui pedindo asfalto para a rua, é buraco, é tantas coisas assim que realmente incomodam muito o cidadão, mas eu tenho observado que a gente também tem que ter uma dedicação diferenciada aqui no centro da cidade com relação à segurança da Praça Silviano Brandão. Pois eu já escutei de pessoas que moram aqui no entorno, presidente, que à noite a praça ela fica bastante escura. Então, tem pessoas que estão por ali, elas atacam as outras pessoas, não é questão de assalto, não. Elas chegam, passam mulheres por ali, eles tentam, né, não posso nem dizer assim, eles tentam atacar as mulheres. E as coisas só não acontecem, não vão adiante, simplesmente porque elas gritam. E aí, as pessoas, elas vão até lá. Então, eu vou pedir ao Arthur para a gente colocar numa sequência durante o dia o que está acontecendo. Então, olha bem, as árvores da Praça Silviano Brandão têm iluminação, só que ela está lá em cima e as copas das árvores, elas vão ficando fechadas. E no que elas se fecham, não passam a claridade para que a planta desenvolva, ou então mesmo o gramado. Pode ver que debaixo de árvore não nasce grama. A planta que tem ali, ela tem que ser uma planta para tempo, para local sem claridade. Olha bem, os postes, aonde que eles estão? Eles estão, as copas estão alcançando, então quando você passa ali por debaixo, isso aí, eu fiz esse vídeo agora à noite, umas 6 e pouco, com a iluminação dos carros passando. Imagina quando para os carros. Olha bem, elas estão acima. Então está totalmente, está escuro. E depois das 10, quando param do trânsito fluir nesses locais, fica pior ainda, porque aí você não tem ninguém e a escuridão toma conta daquela praça. Então, pedir mesmo ao pessoal do Parque Jardins, né, Secretaria do Meio Ambiente, para que faça ali aquela poda técnica. Tem que desbastar lá em cima, mas também tem que desgalhar para que a luz solar que aquece atinja ali embaixo para a grama voltar, para dar claridade, para dar aeração, né, o ar também correr até ali, e à noite também passar a iluminação pública. Então, nós vimos que tudo isso, ela tanto durante o dia, faz falta a iluminação passar dentro os galhos das árvores, e à noite também para passar a iluminação. Isso é questão de segurança, e também para que nossa praça, por mais cuidado que nós tenhamos, a praça ela precisa também ter aquelas flores que todos querem, mas a flor ela não vai nascer porque ela não tem um aquecimento solar e não tem a ventilação correndo como ela deveria ter. Então, é pedir para que o pessoal do Parque Jardim faça realmente a poda da forma técnica naquelas árvores ali da praça, que nós precisamos realmente da segurança e também, né, do embelezamento daquela praça.

jeito a uma moto te pegar, ou até mesmo um carro te esbarrar, porque você não tem como alcançar a calçada. Ali você vê que são pessoas que estão trabalhando. Colocou a bicicleta ali com o material do trabalho, deve ter ido buscar algo ali no centro, né, para poder continuar prestando serviço. Então, não são as pessoas que estão simplesmente passeando.

0: Boa noite, presidente. Boa noite, amigos vereadores, ao público aqui presente e a quem nos assiste no meio social e TV Viçosa. Hoje, eu venho nessa casa parabenizar ao Bruno pelo um belo evento do Jeep Cross, que faz uma vez por ano, lá no Córrego São João. E quero estar parabenizando também a Alessandra, que está aqui hoje, nos acompanhando, a Paula e a Eliane, que todo ano faz um belo trabalho em arrecadar alimentos e fazer cesta básica para estar distribuindo para as pessoas que precisam. E meus parabéns, Alessandra, e toda a sua equipe. E quero também agradecer ao Rodrigo de Castro. Ô Arthur, se você puder estar passando aí, e o meu amigo Sérgio, não, isso daí não, essa daí é depois, é o vídeo que eu te mandei.
1: Sextou, e a gente está aqui hoje com a presidente do Lar dos Elins, a Sheila, meu amigo vereador Wallace, aqui no Lar dos Elins, trazendo uma notícia maravilhosa.
2: Muito maravilhosa mesmo, Sérgio. Hoje estamos aqui com muita alegria, trazendo uma emenda parlamentar no valor de R$100 mil, destinada do nosso deputado federal, Rodrigo de Castro, que eu e o Sérgio foi buscar essa emenda para o nosso Lar dos Velhinhos.
3: Boa tarde a todos. Eu gostaria muito de agradecer ao nosso vereador Sérgio, ao nosso vereador Alice, que conseguiu essa emenda para a gente, que vai ser muito útil, vai nos ajudar muito. E também agradecer ao nosso deputado Rodrigo de Castro, que, como sempre, está nos apoiando a nossa causa idosa.
1: Então, agradecer ao nosso deputado Rodrigo de Castro, que tem um olhar carinhoso junto ao Lar dos Velhinhos de Viçosa e pôde dar essa emenda de R$100 mil para poder contribuir aqui com o Lar dos Velhinhos. Muito obrigado, Deus abençoe a todos.
2: Obrigado, Rodrigo de Castro. Você faz a diferença na nossa cidade de Viçosa.
0: Então, estamos aí agradecendo, né? E digo que sexta-feira foi um dia muito gratificante para mim estar ali com aqueles idosos, fazendo eles sorrir. E meu muito obrigado ao deputado Rodrigo de Castro. E

0: Obrigado, vereador.
1: Senhor presidente, só pela ordem. Estou vendo a pauta aqui hoje, a pauta está pequena hoje. Teria condições de tocar a reunião direta?
0: O vereador Rogério Fontes pede que a nossa reunião seja de forma continuada, sem o tempo, né, entre o primeiro e o segundo expediente. Vereadores favoráveis, permaneça como estão. Sim, vereador, nossa reunião será de forma contínua. Com a palavra, o excelentíssimo vereador Cristiano Gonçalves, Cristiano Motolink.
2: Boa noite, senhor presidente, boa noite, nobres colegas, boa noite, público presente, agradecendo a Deus por mais essa oportunidade da gente estar aqui representando a comunidade de Viçosa, representando de forma árdua aqui. Bom, Alessandra do Sinfup, seja bem-vinda novamente, inclusive a nossa audiência pública já está solicitada nessa casa aqui para debater os temas mais importantes que correspondem aí à luta dos trabalhadores e de todas as trabalhadoras. Senhor presidente, gostaria de registrar nessa casa legislativa aqui, no último dia 3, aconteceu nessa casa legislativa, na sexta-feira à noite, um grande encontro, né? O projeto Minas Escuta. Esse evento foi para discutir, de fato, os desafios enfrentados pelas pessoas com deficiência e também a comunidade surda. Durante o encontro foram apresentados dados que reforçam a necessidade de ampliarmos, de fato, políticas públicas que possam atender e ter uma inclusão, né? Ainda existem muitas barreiras no acesso à educação, à saúde, ao mercado de trabalho, à acessibilidade, além da realidade vivida por milhares de famílias, especialmente as mães atípicas, que assumem grande parte dos cuidados dos seus filhos. Então, nessa reunião, nesse encontro que tivemos aqui na sexta-feira, eu gostaria até que o setor de comunicação colocasse as imagens, por gentileza. Tivemos aqui presença da Jéssica Gabriela, que é presidente da ASPUM. Pode colocar outra imagem também, por gentileza. Isso. Tivemos presença também da Adriana Guiar, especialista, ela é inclusão de direitos dos PCDs, e ela esteve aqui presente. Isso aqui foi a mesa que formamos no momento da ocasião. Pode retirar as imagens? E foi um momento de grande valia, de grande riqueza, porque na ocasião discutimos alguns projetos, principalmente emendas a projetos de lei nessa casa, para melhorar a vida, principalmente essas pessoas, os surdos, mudos, pessoas atípicas, que de fato precisam do apoio dessa casa legislativa, precisam do apoio de nós, vereadores. Então, foi um momento único, agradeço a Deus pela oportunidade, parabenizo também a Adriana Guiar, a Jéssica, que comporam a mesa aqui nesse evento tão importante, vereador Tistu. Vereador, foi muito bom e eu creio que teremos outras oportunidades de estar abraçando essa causa, de estar ajudando essas pessoas. Ah, Cristiano, mas nenhum vereador compareceu, não. Todos os vereadores estão, sim, apoiando essa causa. Eu acho que apoiar famílias atípicas, assim como o vereador Tistu já tem feito, a gente também tem aí apoiado a comunidade aí, a comunidade surda, a comunidade que precisa de DJ Rony, do nosso apoio, né? E é isso, a gente vai continuar trabalhando para que aconteça mais inclusão nessa casa legislativa. Tá? Reafirmo meu compromisso também, dando aí apoio a iniciativas que contribuam para uma Viçosa mais acessível, inclusiva e respeitosa. Bom, presidente, eu gostaria de tocar num outro assunto aqui também, né? Eu acho que nenhum vereador ainda tocou nesse assunto, mas a gente não tem medo e vou continuar tocando nesse assunto em relação aos motoristas de aplicativo. Infelizmente, lamentavelmente, tivemos aí vários veículos apreendidos com a operação da Polícia Militar em relação aí às plataformas, né? A 7Mob e também a 99. E eu fiz um compromisso, senhor presidente, com os motoristas de aplicativo, porque a gente defende todos os trabalhadores e trabalhadoras dessa cidade. E eu fui em Belo Horizonte, reuni lá,
3: 95
2: e tive a oportunidade de conversar com a Nina Valadão, que é a diretora governamental de São Paulo, da 99, justamente para ajustar a questão jurídica dela junto ao município. E isso, de fato, já está sendo feito, graças a Deus. Todo o processo de regulamentação, de regularização com a empresa, junto com o diretor de Souza, já está sendo feito. Então, eu agradeço a Deus, em primeiro lugar, e a força do nosso mandato, que não para. A gente vai continuar defendendo, infelizmente. 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
2: reunião, inclusive, sou presidente, a equipe da 99 se comprometeu a estar em Viçosa em uma reunião. E eu vou convidar outras empresas também, porque é uma questão democrática.
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2: Não tenha dúvida, né? E logicamente a gente vai chamar também a diretoria de trânsito da prefeitura,

0: 37. Chamar todos aí, inclusive o jurídico do município, para que a gente consiga alinhar
1: da Universidade as arestas,
0: para que não tenha tanta dúvida, tanta discussão, tanto problema. A gente está aqui querendo, de fato, dar apoio para todos os trabalhadores e trabalhadoras. E aí temos também a Lei 3.640, a lei que regulamenta o transporte por aplicativo. Porém, essa casa legislativa, ela tem o poder, ela tem a prerrogativa de estar regulamentando de acordo com as necessidades locais. E nas próximas reuniões, senhor presidente, vamos ter projetos aqui para estar incluindo aí na lei municipal que tange e que fala de fato sobre o transporte por aplicativo. Mais um minuto, senhor presidente, para finalizar aqui. A intenção, senhor presidente, é construir um conjunto com a prefeitura e a Câmara, uma legislação equilibrada para garantir segurança jurídica e também tranquilidade aí para os motoristas. Então, eu deixo aqui a total disposição para trabalhar nesse sentido e apoiar essa categoria que tanto luta, que trabalha noite e dia, 24 horas, faça sol, faça chuva, essa categoria ela está aí trabalhando. Então, eu quero deixar aqui o meu mandato à disposição. Muito obrigado, presidente.
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3: Muito obrigado, muito boa noite a todos e todas. Cumprimentar quem está em casa nos acompanhando pelos meios de comunicação, cumprimentar aqui os vereadores, vereadoras, todo o público presente. Primeiramente, quero cumprimentar de maneira muito especial aqueles que fizeram uso da tribuna, cumprimentar a companheira Rita Gomide, essa lutadora, né, por tantas vezes, já deu tanta contribuição, né, para o nosso município como servidora, ocupando Secretaria Municipal de Saúde. Muita gratidão, né, pelo seu trabalho junto ao nosso município. Cumprimentar aqui a presidente do SINFUP, Alessandra, que está muito bem representado os nossos servidores, uma companheira combativa que está sempre aqui atrás dos projetos, das questões que envolvem aqui o servidor municipal. Quero cumprimentar a Vivian, que aqui fez uma cobrança. Agradeço, viu, Vivian, a sua participação. Tem que cobrar mesmo. Essa Casa Legislativa ela tem que responder, sim, um pouco mais em relação à questão da comunidade LGBTQI, APN+. Eu acho que a Casa pode dar mais resposta em relação a propor política pública voltada, né, para essa comunidade. Recentemente, nós tivemos aqui, por meio da vereadora Prisca, o convite a Calu Fajardo, que esteve aqui discutindo, né, uma política pública que vem sendo desenvolvida aqui no nosso município, voltado para a questão da saúde, né, ela é coordenadora de um ambulatório de saúde integral da comunidade, em que nós aqui, né, propusemos vários pontos, né, que poderiam ser ali colocados dentro do funcionamento desse ambulatório. Então, mais uma vez, muito obrigado pela sua participação nessa noite. Às vezes, ouvir, não dá para a gente participar de todas as pautas, né? A cidade ela é muito plural. Às vezes vem um vereador, dois vereadores, isso acontece. Mas sempre que eu tenho oportunidade, eu gosto aqui de manifestar meu total apoio a essa comunidade e à construção de políticas públicas voltadas, né, para que realmente a gente tenha aqui a comunidade LGBT cada vez mais assistida pelo nosso município. Eu tenho dois outros assuntos para poder tratar. Primeiro, eu quero aqui fazer um convite a toda a população de Viçosa, principalmente a comunidade educadora aqui da cidade, também a nossa comunidade universitária. O nosso mandato, aqui por intermédio da Câmara Municipal de Viçosa, nós estamos chamando aqui uma sessão solene em homenagem ao centenário da Universidade Federal, que vai acontecer agora, quinta-feira, dia 9, às 18h30, na sede do UAB. Conforme já foi falado aqui, né, uma estrutura que realmente vem atendendo muito aqui o nosso município. Nosso agradecimento aqui à presidente da OAB, à vereadora Vanja, e a gente espera, né, que toda a população de Viçosa possa, de alguma forma, acompanhar essa importante sessão solene, que vai ser transmitida pela TV Viçosa, pelas redes sociais, e quem puder, né, tá lá presente para poder acompanhar, vai ser muito bem acolhido. Já agradeço aqui todo o trabalho da Câmara Municipal, na pessoa do presidente Robson, que vem nos auxiliando muito para que a gente consiga fazer uma sessão solene ali à altura, né, do centenário, do que representa realmente a Universidade Federal de Viçosa, para Viçosa, né, para Minas Gerais, para o Brasil e até mesmo, né, para tantos estudantes que vêm de outros países para poder estudar e se formar aqui. E, por fim, eu quero aqui repercutir a nossa audiência pública que nós tivemos na semana passada, no dia 2, quinta-feira, às 18h30, aqui na Câmara Municipal, que nós discutimos o enquadramento dos auxiliares na carreira do magistério. Eu pedi aqui a nossa assessoria de comunicação para poder colocar as imagens. Nós tivemos aqui um grande público, em torno aí de umas 70, 80 pessoas, né, que participaram ativamente de 2 horas e meia de audiência pública. Eu quero aqui agradecer a presença dos vereadores, né, vereador Rogério Tistu, vereadora Prisca, vereadora Jamile, aqueles que não puderam estar presentes justificaram, o Marcão aqui do Paraíso, o vereador Robson e também o Sérgio da farmácia, e aqueles que, de alguma forma também, né, não puderam estar aqui, mas auxiliaram, contribuíram para que a nossa audiência pública acontecesse. Nós tivemos aqui como encaminhamento, né, para poder dar sequência à questão do enquadramento, é uma lei nova, né, que está aí sendo discutida, que é uma lei federal, e ela mexe ali, né, com a LDB, mexe também com o piso nacional, e a tentativa nossa é, a princípio, realmente enquadrar esses trabalhadores e trabalhadoras, né, que são ali auxiliares de sala na carreira do magistério, inclusive, não só a questão de dar ali nomenclatura em relação a esses profissionais dentro do magistério, mas sim a gente colocar ali também, né, a questão do enquadramento dentro da tabela de vencimentos. Nós temos que realmente valorizar melhor esses servidores se a gente não conseguir esse enquadramento, né, porque realmente é uma discussão, né, que a gente vai fazer a respeito da lei, que existem, inclusive, divergências, mas o que ficou claro aqui, para finalizar, senhor presidente, é que tanto nós aqui da Câmara Municipal, enquanto Comissão de Educação, quanto o Executivo Municipal e o Sindiúte, que aqui estava representando esses servidores, tem o entendimento da necessidade de uma maior valorização desses profissionais. Temos aí, né, trabalhadoras que trabalham 40 horas semanais, né? Então, assim, é uma jornada de trabalho muito grande e que realmente tem que ser melhor valorizado, né, em termos de reconhecimento profissional, e isso, claro, também passa pela questão ali do vencimento, pela questão salarial. Então é isso, agradeço, muito boa noite a todos e todas.
4: Obrigado, vereador. Eu gostaria de reforçar, então, o convite, né, à população de Viçosa e aqui aos meus colegas vereadores para estarmos juntos nessa sessão solene em homenagem aí em 100 anos, né, da nossa universidade, que nos enche de orgulho, né? Hoje Viçosa é conhecida nacionalmente como cidade do ensino, né? Lógico, também tem todo lugar que a gente passa, se fala muito também do doce de leite Viçosa, mas entre tantas outras coisas que definem a nossa cidade, a Universidade Federal de Viçosa sempre está destacando pela excelência no ensino. Então, reforço aqui o convite aqui aos colegas vereadores. Depois eu vou pedir à Mônica, né, para mandar para os colegas vereadores entrar em contato com cada um para também falar sobre a sugestão do traje. Tá? Então, com a palavra, a excelentíssima vereadora Jamile Gomes.

0: Boa noite, presidente. Boa noite às minhas colegas vereadoras, a quem está presente aqui no plenário, sobretudo a Rita, servidora do município, que fez aqui a sua defesa, né, em relação ao trabalho que o servidor público presta de grande importância, né, que são os servidores do IPREV. A gente vai analisar esse projeto com todo cuidado e atenção para dar essa resposta para vocês, no sentido de valorização dos profissionais e do reconhecimento do trabalho de vocês. Queria cumprimentar também a Vivian Viana, que está atuante aqui na Câmara, né, participando da tribuna, fazendo esse posicionamento de cobrança dos vereadores, e dizer um pouco, no sentido que o professor Edelmino colocou, dessa nossa diversa atuação, né, em várias pautas, em várias questões, em várias demandas. E isso faz com que, muitas vezes, infelizmente, a gente não esteja em determinados espaços que a gente gostaria de estar. Eu assinei o requerimento das homenagens que o vereador Rafael propôs, assinei o requerimento junto com a vereadora Prisca para a gente trazer aqui a Calu, coordenadora do ambulatório LGBT de Viçosa. Fiz já propostas, inclusive, da construção de um plano municipal de acolhimento à população LGBT em Viçosa, que até hoje, pelo visto, não saiu do papel, mas a gente não esteve aqui presente na reunião do comitê, porque eu estava numa agenda em Brasília, junto com a vereadora Prisca, inclusive. Nós estivemos no encontro de parlamentares estaduais e municipais de todo o Brasil, encontramos a ministra das Mulheres, encontramos diversos setores que compõem o governo federal e que têm feito ações para o enfrentamento à violência, para a maior participação de mulheres nos espaços da política, para a construção da autonomia das mulheres. E duas indicações que a gente fez aqui hoje, uma delas foi para a construção de um pacto de combate ao feminicídio, um pacto municipal. Já existe um pacto nacional que o presidente Lula assinou, e um deles que a gente e uma das indicações que a gente trouxe de proposta aqui foi a construção de um pacto municipal, e a gente tem certeza que as mulheres trans vão entrar nessa pauta, tem que entrar nessa pauta, né? Sobretudo quando a gente vai construir o plano municipal de política para as mulheres, que já tem se reunido, já tem um comitê construído. A pauta das mulheres trans também tem entrado com veemência nos eixos temáticos que a gente tem discutido. Então, apesar da gente não estar em determinados espaços, isso não quer dizer que a gente não se importa, que a gente não defende, que a gente não está presente de alguma maneira. Então, queria dizer para contar comigo no fortalecimento da construção de políticas que acolham a população LGBT em Viçosa. E aí eu queria só, na verdade, reforçar a nossa participação nesse encontro, porque coincidiu com a homenagem que a UFV recebeu na Câmara dos Deputados. Então, a gente esteve lá, esteve nesse encontro de parlamentares, que é muito importante, porque quando a gente encontra vereadoras de outros municípios do Brasil, a gente compartilha essas dificuldades que é ser mulher na política, a gente compartilha esses desafios do que é ser mulher na política, e isso nos fortalece muito, né? Porque, às vezes, a gente está aqui numa cidade interior, vivenciando determinados desafios, fazendo nossa luta diária, né, vereadoras? Então, encontrar com outras vereadoras, outras parlamentares de todo o país, fortalece a nossa luta, fortalece a importância da gente estar aqui nesse espaço. E, para finalizar, a gente fez na semana passada uma audiência pública sobre a demanda das mulheres com fibromialgia e identificamos os diversos desafios, principalmente no que diz respeito ao sistema de saúde e ao atendimento a essas mulheres. A falta de um reumatologista, a falta de um atendimento intersetorial integrado que se comunica. Isso faz com que as mulheres, às vezes, tenham que peregrinar em diversos serviços, mesmo estando com dores e vivenciando as dores no dia a dia. Então, a gente teve aqui, principalmente, a presença do secretário de saúde, que se propôs a construir um ambulatório multissetorial que vai atender também essas mulheres com fibromialgia. Então, a gente fez mais de 10, mais de 15 indicações nesse sentido, que foi fruto de encaminhamento dessa audiência pública, não só para o setor de saúde, mas para o setor de esporte, lazer, para o setor de construção de autonomia econômica, já que muitas dessas mulheres não conseguem estar inseridas no mercado de trabalho por vivenciar essas dores do dia a dia. Então, a gente conta aqui com o comprometimento, principalmente do secretário de Saúde, no que diz respeito a essa pauta. Obrigada, presidente.
1: Obrigado, vereadora. Com a palavra, o excelentíssimo vereador José Roberto Lopes, Betinho.
2: Boa noite, Robson. Boa noite, Marcão, cumprimento aos vereadores, por presente, mídias, redes sociais. Festa junina no nosso bairro Santo Antônio, prestigiar o bairro lá. O PC, organizador da festa, com o Peterson, a banda Dança Mais e Rasga Chinela. Pode botar o videozinho. Essa aí, não, o vídeo da... Aí, ó, comunidade satisfeita, sem confusão nenhuma, tudo na paz. Isso aí, DJ, que a gente representa o Nova Viçosa lá, fazer a festa para a comunidade, no bairro da gente, com os demais. Para levar alegria para a população, que merece também um pouco de diversão. Agradecer ao Rodrigo Cardoso por ter atendido nosso pedido. Um bueiro na Rua dos Passos que estava fazendo um barulho perigoso, as pessoas passarem e cair, né, furar o pneu de carro. Então, está feito aí o nosso agradecimento ao Rodrigo Cardoso. Tem a foto também da escola que a gente participou, passou aí, da escola da Colônia, bem organizada também. Tranquilo. Quero agradecer também ao Rodrigo, tá firme e forte nas estradas rurais aí, e a comunidade do Arruda também está precisando, do Cogo Santo Antônio, e terminar o serviço lá também nas estradas dos Nobres e da Piúna. Desde já agradeço, obrigado.
0: Presidente, se for possível, eu peço minha reinscrição. Esqueci de falar de um evento importante do Parlamento Jovem.
1: Ok, vereadora. Obrigado, vereador. Com a palavra, o excelentíssimo vereador Marco Antônio Evangelista, Marcão do Paraíso.

0: Boa noite, meus colegas vereadores, vereadoras, todo o público presente. Hoje vou começar a minha fala aqui falando sobre os jogos escolares que a gente tivemos em Viçosa aí, esses finais de semana, né? Uma semana de jogos escolares, com em torno aí de 3 mil alunos, né, participando de várias atividades aí no nosso município. É dar os parabéns à Prefeitura, à Secretaria de Educação, né, principalmente a toda a diretoria de esporte. Viçosa, acho que fez um marco histórico aqui pela primeira vez, e a gente viu aí tantos jovens, né, disputando aí essas competições nas escolas, e a gente fica muito feliz, porque hoje tirar um jovem de casa para praticar esporte não está fácil, não. Mas a gente ficou feliz de estar vendo esses jovens praticando esporte. O objetivo principal, né, a gente sempre fala com esses jovens, né, que é a interação entre eles, que a gente sabe que todo mundo quer ganhar, mas só um vai poder ganhar. Ontem mesmo, nós todos estávamos querendo ganhar, o nosso Brasil deu uma decepção em nós, ontem já saiu da Copa do Mundo, né? Mas eu falo que é através do professor Idomínio. Hoje o mundo, os nossos países, né, tirando o Brasil, tem investido mais em esporte. E o nosso Brasil, infelizmente, de uns anos para cá, eu acho que o esporte, infelizmente, já não é igual antigamente de valorização. Acho que nós estamos perdendo, às vezes, aí, pelo celular e por tantas outras coisas aí, a prática do esporte. E com isso, o nosso futebol, né, que é a referência nossa nacional, a gente fica triste, mas a gente sabe que não faltou vontade, não faltou entusiasmo dos atletas, mas infelizmente a gente pegou as equipes, às vezes, que era melhor que a nossa, Sérgio. E se bobear, se a gente passasse, pegasse a França, nós ia ver aquele filme, igual foi contra a Alemanha. Então, quem sabe, tem dias que a gente fala, agradece, talvez, para o Brasil ter saído uma vereadora, fica à vontade.
1: Marcão, eu queria só fazer coro à sua fala, porque realmente ontem foi um dia muito triste quando o Brasil saiu das oitavas, né? Mas a gente não pode esquecer que ano que vem tem Copa Feminina. Então, vamos fazer esse incentivo para as pessoas se animarem, se empolgarem ainda com o Brasil no ano que vem na Copa Feminina. Era isso que eu queria reforçar.
0: Agradeço, vereadora. Com
1: E
0: certeza
1: que vai ser aqui no Brasil.
0: estaremos assistindo, apoiando. E é isso que a gente faz como vereador. Eu tenho a honra de ter indicado alguns recursos meus de emenda positiva. Essa semana a gente fez a entrega na escola do Edmundo Lins, na escola do Dr. Januário. Tantas escolas aí que a gente hoje, nós temos hoje aí, através do projeto Instituto Anjo da Esperança, parceria, mais de 1.400 crianças sendo atendidas, tantas crianças, tantos homens, tantas mulheres, incentivando várias práticas do esporte. Eu falo que minha bandeira número um é o esporte, porque eu vejo que através do esporte a gente consegue mudar os jovens, né, com saúde, com educação, com lazer, de tantas crianças que às vezes precisa de ter um espaço esportivo e não tem. Então é uma honra estar participando desses projetos esportivos aí, fazendo a diferença na vida dessas crianças, que tem tantos relatos de pais que a gente escuta aí falando que assim que a criança começou esse projeto esportivo, melhorou na escola, melhorou em casa, então a gente fica muito feliz. Presidente, também eu gostaria de pedir meus colegas, 15 colegas vereadores, o prefeito municipal protocolou aqui, no dia 28 de maio, a questão do guarda municipal. E a gente, em respeito aos colegas, a gente teve essa reunião com o executivo, a gente já retirou esse projeto para ter um debate. Iria colocar esse projeto hoje, mas em respeito aos vereadores, ainda não coloquei. Vou pedir meus colegas vereadores para ficarem atentos. Na segunda-feira que vem, o projeto entra em primeira votação nessa casa, né? A gente está em prestes a chegar a um recesso parlamentar. Então, quem tiver dúvida, quem tiver ainda emendas que queira fazer nesse projeto, né, que se a gente possa aí estar debatendo durante essa semana, acho que já deu um prazo para os colegas vereadores estar cientes do assunto. Então, só manifesta aí que cada um possa ler e realmente chegar na reunião aí e fazer a diferença, que eu acho que vai ser muito importante para a nossa cidade. A gente está vendo o trânsito de Viçosa cada vez mais numa situação pior. A gente não consegue mais estacionar a moto aqui na rua. A gente chega aqui no centro aqui da cidade, tem que ficar rodando, rodando, rodando para estacionar a moto. Carro nem se fala. Às vezes tem que ficar 2, 3 horas aqui estacionando. E vamos ter um investimento em segurança que eu acho que é muito necessário. A gente tem visto cada vez mais aí aumento, talvez, de assalto e outras coisas que a gente tem certeza que vai valorizar. Existe a discussão da vereadora Prisca, né, de ter armado ou não. Acho que é uma discussão também bacana de a gente ter. Aqui é a casa legislativa, que a gente tem que debater esse assunto. Então, peço que meus colegas fiquem atentos a esse assunto. E também, para finalizar, gostaria de agradecer ao Rodrigo Cardoso, também, Betinho. Rodrigo Cardoso tem feito o que pode, tem até conversado, levado ao prefeito a demanda, nós precisamos de um novo coordenador das estradas rurais, está fazendo falta, coitado, o Rodrigo está rodando as estradas rurais praticamente, aí porque o Matheus saiu, né, foi embora do Brasil, então o coordenador saiu, então parece que em breve agora nós vamos ter um coordenador, mas o Rodrigo tem feito, junto com o Giovanni, um trabalho belíssimo, aí eu posso dizer, principalmente a minha região do Paraíso, nós conseguimos, depois de 50 anos, convencer as pessoas, professor Edomínio, de tirar 1 metro de terra que não vai levar quando morrer, eu sempre falo, quando a gente morrer, a gente não leva nada. Então, se é para fazer melhoria para a comunidade, para todos que vão usar, que cada um possa nas suas comunidades rurais, estou citando Paraíso, mas todas as comunidades, vamos abrir um pouquinho da consciência. Infelizmente, as pessoas hoje não deixam mexer, às vezes, 2 metros de sua propriedade. Existe uma lei, para ficar claro, que todas as estradas têm que ter em torno de 7 metros. Então, mas a gente, mesmo com essa lei, a gente conversa, chega, porque é melhoria para todo mundo. Tem lugar que não passa 2 carros, não passa 1 ônibus escolar, que às vezes precisa levar um aluno. Eu conheço uma pessoa lá que tem que andar 2 quilômetros a pé, porque, infelizmente, um ônibus escolar não iria na casa dela. Agora, com essa estrada que vai se alargar, em breve, o motorista da prefeitura vai estar buscando um aluno. Presidente, muito obrigado pela exposição. Boa noite.
2: Obrigado, vereador. Com a palavra, a excelentíssima vereadora Maria Prisca.
3: Boa noite, presidente. No qual cumprimento os demais colegas vereadores e vereadoras, os funcionários desta casa, o público presente, os meninos da TV Viçosa e todos os que nos assistem e nos ouvem pelas mídias sociais. Parabenizo pela fala, Rita, Alessandra, pela luta. A gente, eu e doutor Omar, propusemos uma emenda lá no artigo 6º, onde fica acrescido o 13A, onde fala da hospedagem e reembolso de despesas comprovadas na forma da lei. Nós colocamos este reembolso de despesas comprovadas na forma da lei, substituindo a concessão de diária. A gente conta com o apoio dos colegas vereadores para aprovar essa emenda quando for, daqui a pouco, né? Quando for aprovar o projeto. Então, a gente já conta com o apoio de vocês. Vai ser votado hoje, não? Tá. Mas, de qualquer forma, já está claro que a gente vai contar com seus apoios aí, seja hoje ou seja depois. Ô, Vívia, parabéns pela sua vinda aqui. No dia, a gente estava viajando, conforme Jamil já justificou, e eu já solicitei algumas informações da Secretaria Municipal de Saúde sobre se vem recurso para o laboratório, se tem vindo, se não tem, porque para a gente trabalhar, ver o que dá para fazer para contribuir com a construção do laboratório e fazer com que transforme uma política pública que possa contribuir com todas as pessoas que utilizam esse laboratório e que possam vir a utilizar. Certinho? E parabenizo a doutora Vanja também pelo espaço lá. Foi muito, apesar que eu não pude ficar até o final, mas foi muito bom, foi gratificante, tá? Eu assisti pelo menos a primeira palestra, mas depois ouvi comentários de outras pessoas que participaram, foi muito bom e a gente vai na tentativa aí de melhorar. E aproveitando a fala que Jamil falou que a gente estava em Brasília, foi muito gratificante a minha ida em Brasília dessa vez, que eu participei do evento lá da troca, que eu chamo a troca de experiência com outras parlamentares, tanto faz vereadoras como os deputados do país inteiro. Tive a oportunidade, né, de participar, foi muito bom. Aproveitei a oportunidade, fiz uma visita ao Ministério Público de Brasília, à Defensoria Pública, vi como o tratamento lá é humanizado. Amei o tratamento, pena que aqui em Viçosa, não sei aqui em Viçosa ao certo, mas que se a gente trouxesse aquela experiência de lá, é muito humano. Lá na defensoria, o paciente é atendido, já sai com um profissional da própria defensoria para acompanhar o paciente para o hospital, para poder fazer os procedimentos que são necessários. E também foi muito bom na promotoria, que deu para a gente dialogar muito, pegar muitas informações e ter uma noçãozinha do que a gente pode fazer, do que é o certo, do que é errado, e os caminhos a que seguir. Então, voltei muito feliz. E, para fechar, Eu sempre agradeço que sempre que a gente vai em Brasília, o Padre João tem disponibilidade, em qualquer evento que tenha, ele leva a gente. Aí ele foi na inauguração do Plano Safra da Agricultura Familiar, 2026-2027. Eu tive a oportunidade de conhecer Lula pessoalmente, de abraçá-lo. Então, para mim, foi muito gratificante essa viagem. Aproveitei bem. Então, não posso reclamar. Agradeço e vamos que vamos. E vamos, né? Um abraço a todos e obrigado, presidente. E é isso aí.
2: Obrigado, vereadora. A vereadora agora seria a vereadora Marli. Ela justificou a sua ausência hoje aqui na reunião no início

0: aqui dos trabalhos e também da mesma forma.
1: Aqueles espírito de porco. Então, o que a gente vai fazer? A gente vai se unir e mostrar para que a gente veio, porque a gente tem muito mais para poder mostrar e para poder fazer para a nossa sociedade. Eu vou pedir para colocar muito mais para poder mostrar e para poder fazer para a nossa sociedade. Eu vou pedir para colocar o videozinho, por favor, Arthur. É sobre um recurso, né? Gostaria de estar agradecendo a nossa deputada estadual, Ana Paula Siqueira, que pela primeira vez, historicamente, indicou, né, a importância de R$ 600.000 para a comunidade do Bom Jesus. Então, vou pedir para passar o videozinho.
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3: É isso mesmo, gente. Eu estou empenhando de recursos de emendas parlamentares do meu mandato como deputada estadual o valor de R$ 600.000 para a pavimentação aqui no Bom Jesus. 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
1: Querida deputada Ana Paula Siqueira, por enviar essa importância tão grande que vai ser para a comunidade do Bom Jesus. Eu gostaria também de estar agradecendo ao deputado federal Misael Varela, né, que nos contemplou com R$ 800.000, e aí a gente dividiu R$ 400.000 vai ser para a troca do telhado lá da EV, né, que quando chove lá é época de jogos, o professor Idomino não estava tendo jogos, então vai ser R$ 400.000 para troca do telhado da EV, e pedir para o Arthur também passar que a gente vai conseguir investir em 4 campos mais R$ 100.000, né, que vai ser a Barrinha, o 1º de maio, e daí do Centev, vai ser no Centev, pode passar, Arthur, R$ 100.000 para Barrinha, temos também do 1º de maio mais R$ 100.000 e para Colônia. Então tá aí, né, os campos que serão contemplados com essa importância de R$ 100.000, já foi anunciado, o valor já se encontra em caixa, no caixa da prefeitura, né? E tem aqueles vereadores que gostam de falar que não estão. Então eu peço que esses mesmos investiguem, né? Para acompanhar e não que fique aí falando, ah, é só politicagem, né? Porque o que fala isso não trouxe uma bala melindrosa pro seu time. Gostaria de passar também, mostrar a entrega da biblioteca lá do Laranjal. A gente conseguiu entregar mais uma biblioteca, porque o meu mandato é um mandato de entrega. Eu não fico aqui falando, ah, vou lutar por causa disso, vou fazer aquilo outro. O meu mandato é de entrega. Então, gostaria de agradecer muito o projeto Ajude, né, o André lá do Buffet Paternon, que eu até tive a honra de estar homenageando ele, pela parceria de sucesso com a gente. A gente conseguiu entregar essa biblioteca lá no Laranjal, que parece até IA, né? Pelas imagens que vocês estão passando e vocês podem estar percebendo. Os computadores, foi emenda minha impositiva do ano passado. A gente conseguiu estar comprando 10 computadores. Então, poder estar vereador e poder proporcionar momentos para esses alunos dessa escola de zona periférica é muito importante. Porque ali, né, eles vão poder ter mais um pouquinho de conhecimento. Porque eu fui conhecer um computador quando eu tinha 17 anos. Então, ali a gente vai poder mudar um pouquinho da realidade dos estudantes que ali se encontram. Gostaria também de falar, né, que na última semana foi inaugurado, pessoal, o braço oncológico da Fundação Cristiano Varela, lá em Ubá. Eu fui lá. Pra vocês verem o braço oncológico da cidade de Ubá, que vai receber os pacientes de Muraé, você fica bobo. Eu vim de Viçosa, a poltrona toda comida e furada. Aí vem a pergunta. Aquele braço oncológico, se Viçosa não tivesse sido despactuado, era pra gente estar recebendo o professor Idomino. Aí agora a gente tá tendo que fazer mobilização, tá tendo que fazer abaixo-assinado, SOS Oncologia. Há mais de 1 ano e meio esperando o braço oncológico de Viçosa, que até agora só tem o ponto e o alvará da vigilância sanitária. E aí não é um braço, né? Ficou meio que... Nem o braço inteiro foi, digamos assim. Foi a metade do braço. E quando eu fui fazer a visita, mais um minuto, presidente, para me concluir, lá no São Sebastião, onde que vai receber, né? Eu fiquei muito, assim, pasmo com uma coisa simples, que é uma poltrona do paciente sentar e esperar. né? Eu não quis trazer aqui para não expor, né, o hospital, porque a gente sabe que o hospital, digamos que não tem culpa, né? É, vai ser atendido no mesmo local dos pacientes que pagam, né? Vai ser no mesmo local. E assim, eu fiquei muito triste de ver as poltronas. E aí você vê o que o bar recebeu, 3 andares, 28 leitos, dá pra receber por dia 389 pacientes. Ah, Viçosa dá pra receber quanto? 12. Uai, gente, a conta não fecha. E vale ressaltar aqui mais uma vez, Viçosa será atendida somente com químio. Rádio, ainda não. Então, infelizmente, os pacientes da nossa região que dependem do tratamento vai ter que continuar batendo a cabeça em ponte nova. Aí fica a pergunta, até quando vamos estar, né, pagando com a vida? Porque semana passada mesmo a gente teve, né, a dona Nilza, que infelizmente não teve a oportunidade de ter a sua primeira consulta vindo a óbito. Obrigado, presidente. Boa noite. Se tiver tempo, peço a minha reinscrição.
0: Obrigado, vereador. O próximo vereador a utilizar...

Boa noite novamente, colegas aqui, vereadores, vereadores, público aqui presente, quem também nos acompanha pelo meio de comunicação. Gostaria de cumprimentar todos que utilizaram aqui a tribuna, a Rita, a Vivian. Durante o meu mandato, né, eu tenho recebido bastante reclamação por parte dos moradores de São José do Triunfo com relação à estrutura que está hoje lá, com relação à nossa capela, a capela mortuária. E diante dessas reclamações, eu andei solicitando a Secretaria de Obras, o setor responsável. Gostaria de agradecer aqui o Paulinho, né, que está fazendo alguns reparos lá. Tem muito ainda para ser feito, mas durante a semana eu estarei indo lá para poder ver o andamento da reforma, vamos dizer assim, que está sendo feito lá na nossa capela. Com grande satisfação também, né, teve início, aliás, vai ter início, né, na próxima terça-feira. Eu já falei na tribuna aqui por várias vezes a questão do balé lá em São José do Triunfo, né, o Instituto Anjo da Esperança. Nós enviamos nossa emenda positiva, parte da nossa emenda positiva para o Instituto Anjo da Esperança, para a Flávio Souza, com o intuito de proporcionar essas aulas de balé à comunidade mais carente, né, às nossas zonas periféricas. E lá em São José do Triunfo, graças a Deus, na próxima terça-feira, gostaria de estar reforçando aqui aos papais, mamães, responsáveis, para que vão até o espaço. A professora Mônica, ela vai estar lá para poder estar atualizando as inscrições, né? Algumas inscrições já foram feitas online. Ela vai estar também lá fazendo algumas inscrições de forma presencial para as pessoas que não têm acesso, né, à internet, para poder fazer a sua inscrição de forma online. Arthur, você tem um vídeo?

E agora, através do Instituto Anjo da Esperança, nós vamos poder dar a essas crianças a oportunidade de estar no balé. Então, assim, eu gostaria de agradecer imensamente aqui o prefeito Anjo Check, né, que tem medido esforço também para que esse recurso seja direcionado ao Instituto Anjo da Esperança. E em nome do Renan, eu gostaria de cumprimentar todos lá do Instituto que tem feito um excelente trabalho.

A nossa reunião hoje começou às 18h27, então nós temos o tempo então, para poder fazer as inscrições aqui solicitadas. Nós temos 4 reinscrições. A primeira reinscrição aqui é a vereadora

0: pedem a passagem, que é justamente aqui nessa calçada, onde tem a padaria Modelo, tem outros comércios aqui, farmácia, logo aqui, direto aqui da Câmara, aqui da Praça Silviano Brandão, que é o pedido dessa retirada dessas árvores. Elas são de pequeno porte, mas elas realmente elas colocam em risco. O Arthur, você coloca mais uma vez, por favor. Somente essa daí que eu quero passar para vocês. Olhem bem, ali é, se o carro parar, tiver do cadeirante passar, essa árvore não deixa. Com detalhe, elas ficam todas entrelaçadas em fios, cheio de ervas de passarinho. A próxima, por favor. Olha só, tem essa daí, atrás tem outra na outra direção. Se a pessoa estiver vindo com a criança no colo, que for realmente esbarra, pode atacar até a vista. Eu acho que tem mais uma. Essa daí também, olha bem. Então, são árvores que elas realmente precisam ser retiradas e que até hoje não foram. Então, aproveitar, já que eu pedi a poda daquelas árvores da praça mesmo, que essas de pequeno porte, que elas realmente são, correm risco, né, da pessoa se machucar ali e ser substituída por outras. Então, essa é uma. E há outras solicitações que eu quero apresentar aqui, que eu fiz ao Executivo, são praticamente quase os mesmos pedidos, que é falta de iluminação pública, limpeza pública, capina e recuperação asfáltica. Uma na iluminação pública é na rotatória de acesso à usina de reciclagem, no trevo da descida do Garapão. Também a realização de força-tarefa de limpeza, capina, poda de árvore, manutenção de iluminação pública e recuperação de pavimentação na Grota dos Camilos, com destaque para a rua Inácio Martins. Outra solicitação é intensificação de serviços também de limpeza urbana e manutenção na rua Cajuri, no bairro Santo Antônio, e reiterar a indicação 676 de 2026, que solicitei com urgência a realização de capina, limpeza e varrição de toda a extensão da rua São Miguel, no bairro Santo Antônio. Então, é realmente reforçando que o município, né, a Secretaria de Serviços Integrados, faça essa observação e atenda esse pedido mais uma vez. Muito obrigada.
1: Obrigado, vereadora. O próximo inscrito aqui é o vereador Sérgio, mas ele não se encontra, então vamos passar para o próximo aqui. É a vereadora Jamile Gomes. Pois não, vereadora?
2: Presidente, eu vou falar aqui do meu lugar mesmo. Eu participei, né, na verdade, como coordenadora geral da Escola do Legislativo, da plenária municipal do Parlamento Jovem, que aconteceu na semana passada, na sexta-feira. Então, todos os jovens que participam do Parlamento Jovem participaram da plenária municipal, decidindo, né, juntos, em conjunto, a temática para o próximo ano. E eu queria parabenizar muito o trabalho dos estagiários da escola, da coordenadora pedagógica, que é a Vitória Ambrosio, e tem feito um trabalho muito significativo, participando inclusive das plenárias regionais, né, estando presente no âmbito do estado e do,

0: do nosso polo aqui da Zona da Mata, para poder participar, né? Enfim, engajar os jovens. E em breve Viçosa vai sediar a etapa regional da plenária, né, do Parlamento Jovem, a plenária regional, porque geralmente acontecia em Ubar, mas por conta da tragédia, né, que aconteceu, transferiram esse local para Viçosa. Conseguimos reservar o espaço da UAB, né, como a vereadora Vanja colocou, é um espaço que nós podemos utilizar, então vai ser realizado lá. E em breve Viçosa vai sediar a plenária regional e vai receber vários jovens da Zona da Mata. Então queria só reforçar, né, o quanto que é legal, o quanto que é empolgante ver esses jovens participando da plenária, falando no microfone, se posicionando, dando suas opiniões sobre as temáticas que afetam, né, os desafios nossos do dia a dia. E essa foi a foto final, né? A vereadora Marli também esteve presente. E essa foi a foto final da plenária, que foi muito legal. Obrigada.
1: Obrigado, vereadora. Gostaria de parabenizar Vossa Excelência pelo trabalho que está sendo feito à frente do Parlamento Jovem. Parabéns à frente da Escola Legislativa. Parabéns pelo trabalho. E é isso, vamos incentivar, né, os nossos jovens aí, mostrar para eles como que funciona a política. Nós colocamos aqui a questão do balé chegando até a comunidade periférica. O vereador Rafael colocou a questão dos computadores, né, as crianças tendo acesso aos computadores. E agora a senhora vem com a questão do Parlamento Jovem, levando até as comunidades, né, periféricas, o entendimento aí da política. Parabéns pelo trabalho, tá? O próximo inscrito seria o vereador Sérgio. O vereador Sérgio, ele falou que não vai utilizar aqui da reinscrição. O vereador Rafael Gustavo, ele está aí, ô doutor? Faça favor. O próximo inscrito, reinscrito, que seria o vereador Rafael Gustavo.

0: Então, dando seguimento, né, o vereador Rafael, ele está resolvendo uma questão no seu gabinete. Então, dando sequência, então, à nossa reunião. Nossa reunião foi aprovada aqui, né, em plenário, para ser de forma continuada, de forma contínua. Passaremos, então, discussão e votação das proposições avulsas. Algum vereador irá discutir proposições avulsas? Vereador professor Delmino.
1: Muito obrigado, senhor presidente. Eu tenho aqui uma indicação. Eu solicito aqui aos colegas, vereadores e vereadoras, para que a gente possa aprovar a indicação 1129/2026. Eu estou solicitando o Executivo Municipal que faça a reestruturação da rua José Euclides Santana, no bairro Santa Clara. Eu pedi aqui assessoria de comunicação para poder colocar a imagem ali. Não é a primeira vez que eu faço essa solicitação. O ano passado, em duas ocasiões. Esse ano eu volto com essa indicação. E eu cheguei a conversar já com o prefeito. Falei, prefeito, a gente precisa estruturar essa via. Essa via tem mais de 10 anos que ela caiu, vereador Gemma. E ali, à medida que o tempo vai passando, né, em função ali, né, veículos pesados passarem, a questão mesmo da chuva, do intemperismo, né, das ações ali climáticas naquele local, cada vez mais vai prejudicando e começando a colocar em risco até realmente a vida das pessoas ali, né? Não tem um passeio, mobilidade urbana prejudicada, né, as pessoas que descem ali, né, tem que competir espaço com os veículos. E conforme falei para o prefeito, a gente também não vai colocar isso só no colo dele, né? A gente vai buscar formas, né, da gente tentar custear essa obra, que aparentemente parece ser uma obra barata, mas não é. A gente tem que fazer ali um muro de arrimo, desde a parte de baixo ali do terreno, inclusive negociar com os proprietários na parte de baixo, para que a gente consiga fazer uma boa obra ali, né? E conseguir recuperar essa rua, que é a rua de principal acesso da parte baixa, a parte alta ali do bairro Santa Clara, que leva também, claro, a outros bairros, como é o caso de Nova Viçosa e também Posses. Então peço aos colegas que a gente aprove essa indicação da noite de hoje. Obrigado.
0: Discussão das proposições avulsas, vereador Cristiano Gonçalves.
2: Senhor presidente, aproveitando aqui a oportunidade a qual pertinente às indicações, eu estou com a indicação aqui de número 1130/2026, solicito junto à Secretaria Municipal de Obras e Serviços Urbanos para que faça recapeamento da rua Dona Gertrudes, ali realmente perto da escola, está com várias erosões, vários buracos, que com o tempo, com a quantidade de vans e de carros que vai passando ali, você vai causando ainda, abrindo maior a cratera. A indicação de 1131/2026, também de minha autoria, pede à Secretaria de Obras e Serviços Urbanos para que providencie uma faixa de pedestre na travessa Dr. Felício Brandi, na altura do número 22. Senhor presidente, a diretoria de trânsito tem que se atentar mais em relação às questões das faixas de pedestre, porque a última vez que foi feita, foi assim, teve data de validade, professor Delmino, durou 90 dias e já pagou já. Então, assim, a faixa de pedestre, ela tem que ser consistente, ela tem que ter ali um produto de qualidade que fixa de forma ali no solo, que não há de soltar, né? Não entendo tecnicamente para falar disso, mas a gente tem que cobrar, né? Também solicito, senhor presidente, que seja aprovada também a indicação de número 1133, para que a diretoria de trânsito coloque placa embarque e desembarque em frente ao Hospital São João Batista. Está tendo muito desrespeito com os pacientes que descem ali no Hospital São João Batista, tá? E por último, senhor presidente, a gente solicita também no Trevo de São José Triunfo, no Trevo da Reciclagem, que eles façam a manutenção das lâmpadas, um trabalho tão benéfico, tão bom que foi feito, mas infelizmente parece que as lâmpadas ali próximo do trevo da usina de reciclagem parece que queimou, e a gente pede aí a reparação mais rápido possível. Muito obrigado.
0: Obrigado, vereador. Só acrescentando com relação à questão das lâmpadas ali no trevo de São José Triunfo, realmente ficou sem iluminação ali por mais ou menos duas semanas. A prefeitura estava sem empresa específica para poder fazer as manutenções. A vereadora Prisca também chegou a me mandar mensagem, relatando, o pessoal estava cobrando dela. E antes de ontem, se não me engano, foi na sexta-feira.